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0: Bom dia, são agora 8:30.
1: Depois de ter sido aprovada na reunião de Câmara, com a abstenção da oposição, a prestação de contas do ano de 2025, que registou um saldo líquido negativo de 300 mil euros, também passou por maioria na última Assembleia Municipal, realizada na quarta-feira, com a abstenção dos eleitos de PS e PSD. Tal como no Executivo, os deputados municipais da oposição também deixaram muitos reparos e críticas, enquanto Sérgio Costa lembrou que no ano passado foi a própria oposição que mandou a Câmara gastar o dinheiro que tinha em vez de aprovar empréstimos. A existência da ferrovia, e neste caso a falta dela, continua a estar na ordem do dia nas discussões na cidade da Guarda. Desta vez, a Assembleia Municipal aprovou por unanimidade que se peça às entidades responsáveis a criação de um intercidades de ligação ao norte, mais precisamente Guarda-Porto. Mas mais do que isso, João Correia, deputado do PSD, lamentou que as obras da linha da Beira Alta tenham favorecido mais o transporte de mercadorias do que o de passageiros. As praias fluviais de Valhilhas, no Conselho da Guarda, Loriga e Lapa dos Dinheiros, no Conselho de Ceia, viram renovada a atribuição da bandeira azul para a época balnear de 2026. A distinção é atribuída anualmente pela Associação Bandeira Azul da Europa a zonas balneares com elevados padrões de qualidade ambiental, segurança, acessibilidades e serviços. A bandeira azul vai ser hasteada pelo 17º ano consecutivo em Valhilhas, no Rio Zêzere, e há 15 anos na zona de lazer da Ribeira de Loriga. Já a praia fluvial da Lapa dos Dinheiros alcança este reconhecimento pelo 9º ano consecutivo.

0: Para esta segunda-feira, dia 4 de maio, pode contar no interior do país com o céu algo nublado e também com nova descida das temperaturas. Máximas na Guarda de 12 graus, de 14 em Trancoso e de 17 na Covilhã e também em Vila Nova de Foz Coa.
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0: Avançamos agora para as notícias com a edição de Luís Martins.
4: Depois de ter sido aprovada na reunião de Câmara, com a abstenção da oposição, a prestação de contas do ano de 2025, que registou um saldo líquido negativo de 300 mil euros, também passou na última Assembleia Municipal, realizada na quarta-feira, com a abstenção dos eleitos do PS e PSD. Tal como no Executivo, os deputados municipais da oposição também deixaram muitos reparos e críticas. Foi o caso de Hernani Marques, da Iniciativa Liberal.
5: Ao analisarmos este relatório de contas, o que encontramos é mais do que uma análise técnica, é a soberba de um executivo que planeia mal, executa mal e entrega as culpas sempre aos mesmos. Será que não existe neste executivo a capacidade e humildade de assumir erros quando estes ocorrem pelo seu desempenho? Em primeiro lugar, a execução está longe de ser brilhante. Há muita despesa por executar, por erros de planeamento e problemas de liquidez, prioridades invertidas, na nossa opinião, e no final a Guarda está melhor e mais competitiva. Nós achamos que poderia caminhar para lá, se tudo o que foi prometido fosse executado. Mas tal é improvável de ser uma realidade, pese embora os constantes anúncios do Executivo que vamos vendo ao longo dos dias nas redes sociais. Por fim, Sr. Presidente, apenas lhe peço uma coisa. Faça menos propaganda, gaste menos dinheiro em placas inaugurativas e assuma responsabilidades, executando melhor aquilo que pode fazer e que seja dos interesses dos municípios.
4: Já Ricardo Neves Sousa, do PSD, chamou a atenção para os sinais de perigo destas contas e deixou 5 questões à maioria liderada por Sérgio Costa.
6: Estas contas mostram um município com relativa estabilidade financeira e isso é positivo. Mas também mostram sinais que não devem ser ignorados. Há alguma pressão sobre a liquidez, aumento dos prazos de pagamento e dependência de fatores externos. E é aqui que a oposição tem o dever de ser clara. Não basta gerir bem, é preciso antecipar melhor. Por isso, e porque a população da Guarda que nos elegeu exige de nós respostas, gostaríamos de levantar 5 questões. Senhor Presidente, perante a degradação dos índices de liquidez e a necessidade de antecipar financiamento com capitais próprios, que garantias pode dar hoje de que o município não verá limitada a sua capacidade de resposta a compromissos de curto prazo nos próximos tempos? Segunda pergunta. Como justifica o aumento do prazo médio de pagamentos e que medidas concretas estão previstas para assegurar que o município não transfere dificuldades financeiras para os seus fornecedores, muitos deles empresas locais? Terceira questão. Tendo em conta a dependência significativa de fundos externos e os atrasos reconhecidos, qual é o plano do Executivo caso esses financiamentos continuem a não chegar ao ritmo previsto? Há prioridades definidas ou tudo ficará dependente da tesouraria? Quarta questão. O aumento dos gastos com pessoal está efetivamente a traduzir-se em ganhos de eficiência e melhores serviços ou estamos apenas perante um crescimento estrutural da despesa sem um retorno mensurável? E por último, para além da execução orçamental, qual é a métrica concreta que o Executivo utiliza para avaliar se a Guarda está hoje mais atrativa, mais competitiva e com mais futuro do que há 4 anos? Porque as contas até podem estar certas, mas o futuro não pode ficar por acertar.
4: Miguel Borges, do PS, afirmou que não interessa o investimento anunciado, mas aquele que é concretizado e nisso a Câmara da Guarda está mal. E mostrou também preocupação com o aumento da despesa com pessoal.
6: Importa sermos rigorosos. Podemos estar bem posicionados no financiamento aprovado, mas estamos muito mal posicionados na execução financeira. Terceiro lugar no aprovado, último no recebido. E é isto que interessa discutir. Não o investimento anunciado, as obras que vamos fazer, mas o investimento que chega efetivamente ao território. Depois há a despesa com pessoal, que apresenta um crescimento superior a 12%, ultrapassando os 20 milhões de euros e representando mais de um terço da despesa total. Nos últimos anos aumentou mais de 4 milhões e meio de euros e corresponde a 34,5% do valor da despesa. Este aumento torna o orçamento mais rígido e reduz a margem disponível para aquilo que interessa, o investimento. E ao mesmo tempo o próprio relatório reconhece a existência de necessidades por suprir em áreas essenciais, como a educação. Ou seja, há um aumento da despesa, mas isso não se traduz de forma evidente numa melhoria proporcional da capacidade da resposta.
4: Em defesa da maioria PG, nós cidadãos, o deputado Manuel Prata sublinhou que a Câmara da Guarda está bem e recomenda-se na capacidade de cumprimento das suas obrigações.
7: É de realçar o indicador relativo à solvabilidade em 2025, pois a mesma é de 310%, que embora reflita uma diminuição relativamente a 2024, onde atingiu 351%, o município continua com uma elevada capacidade de cumprimento das suas obrigações no médio e longo prazo, o que, aliado ao equilíbrio financeiro de curto prazo, com um ativo corrente de 36 milhões de euros, superior ao passivo corrente de 17,6 milhões de euros, evidencia uma estrutura financeira globalmente robusta. À Presidência, respectivo Executivo e restante de equipa, desejo que continuem na persecução dos desígnios do desenvolvimento da cidade e Conselho da Guarda, mantendo o foco nas várias áreas de intervenção, conciliando o nível económico e financeiro e que as circunstâncias também o venham a permitir.
4: Sérgio Costa justificou a redução da liquidez com a existência de 6 milhões de euros por receber do Estado e dos fundos comunitários. O Presidente da Câmara também lembrou que no mandato anterior a oposição recomendou à Câmara que gastasse o que tinha na conta.
8: Temos quase 6 milhões de euros de fundos para receber, graças à burocracia do Estado. O Estado no seu todo. É na CCDR, é na CIM, é na própria Câmara. Estamos a falar em 3,5 milhões de euros do 2030, adotados em algum. E do bendito plano de revitalização da Serra da Estrela, 2,5 milhões. Que já gastámos, que já pagámos, mas que ainda não recebemos nada. Por isso é que a liquidez imediata lá vai caindo, não há dúvidas, não há milagres. Em questões financeiras não há milagres e por isso as contas são como são. Então e as obras nas freguesias, já se esqueceram do que os senhores no mandato anterior fizeram? As obras que ainda estão a decorrer, umas já terminaram, outras ainda estão a decorrer nas freguesias rurais, também na freguesia da Guarda, na sua área rural, que foi feito, aquele forte investimento que foi feito, depois dos incêndios e das intempéries de 2022... para as quais só recebemos cerca de um terço do seu financiamento, não aprovaram um empréstimo. O que é que os senhores disseram? Gastem o dinheiro que têm na conta. Está escrito em várias atas, foi aquilo que os senhores disseram. Por isso, é que a liquidez vai por aí abaixo, o resultado líquido do exercício também tem as suas implicações, naturalmente.
4: As contas de 2025 da Câmara da Guarda, com um saldo líquido negativo de 300 mil euros, foram aprovadas por maioria na última Assembleia Municipal, sob críticas e reparos da oposição. Ainda na Assembleia Municipal da Guarda, de abril, a existência da ferrovia, e neste caso a falta dela, esteve novamente na ordem do dia. Desta vez, a Assembleia Municipal aprovou por unanimidade que se peça às entidades responsáveis a criação de um Intercidades de Ligação ao Norte, mais precisamente entre a Guarda e o Porto, uma moção apresentada pela voz de João Correia, deputado do PSD na Assembleia Municipal da Guarda.
9: Recomendar ao Executivo da Câmara Municipal da Guarda que apele junto do Governo da República e dos Comboios de Portugal para que seja alvo de estudo adequado e profundo, rigoroso, com vista à criação de um novo Intercidades que nos leve até ao Norte, que não temos. Temos Intercidades para o Sul, não temos para o Norte. Portanto, o Intercidades Guarda-Porto, que possa servir a população que se desloca para o Norte em tempo considerado adequado. Da mesma forma, deve o Executivo Municipal apelar junto aos comboios de Portugal maior respeito por esta população e responsabilidade no cumprimento dos horários.
4: O deputado social-democrata lembra os 3 anos de encerramento da ferrovia e lamenta que as obras da linha da Beira Alta tenham sido pensadas essencialmente para os transportes de mercadorias, ao invés de colocarem como prioridade o tempo e as condições de viagem para os passageiros.
9: Foram 3 anos de encerramento para que se fizessem obras, um investimento superior a 1.000 milhões e continua sem servir de forma adequada a população das Beiras. As obras pensadas para aquele setor e para aquela linha foram principalmente para a área das mercadorias. E isso ficou demonstrado depois dela abrir. Esperava-se muito mais, nomeadamente o significativo encurtar de distâncias e uma maior competitividade em relação a soluções menos sustentáveis. Com o investimento efetuado na concordância da Pampilhosa, mais uma vez quem ganhou foram as mercadorias. A população não ganhou rigorosamente nada. Esperavam-se novos trajetos e novos comboios. Acho que devemos exigir mais e melhor de uma empresa pública. E o que é um facto é que temos vindo a ver, a observar, o crescimento dos autocarros. O número de linhas dos autocarros cresceram, as linhas de ferrovia não têm crescido, não têm acompanhado esse crescimento.
4: Uma moção aprovada por unanimidade na Assembleia Municipal da Guarda desta quarta-feira, com João Correia a pedir que se crie uma ligação ferroviária ao norte, mais precisamente entre a Guarda e o Porto. As praias fluviais de Velhinhas, no Conselho da Guarda, Loriga e Lapa dos Dinheiros, no Conselho de Ceia, viram renovada a atribuição da bandeira azul para a época balnear de 2026. A distinção é atribuída anualmente pela Associação Bandeira Azul da Europa a zonas balneares com elevados padrões de qualidade ambiental, segurança, acessibilidades e serviços. A bandeira azul é hasteada há 17 anos consecutivos em Velhinhas, no Rio Zêzere, e há 15 na zona de lazer da Ribeira de Loriga. Já a Praia Fluvial da Lapa dos Dinheiros alcança este reconhecimento pelo 9º ano consecutivo. A listagem nacional com as distinções foi divulgada na quinta-feira pela Associação Bandeira Azul da Europa, que este ano atribuiu o galardão a 438 praias em todo o país.
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0: Bom dia, são agora 9:30.
1: Depois de ter sido aprovada na reunião de Câmara, com a abstenção da oposição, a prestação de contas do ano de 2025, que registou um saldo líquido negativo de 300 mil euros, também passou por maioria na última Assembleia Municipal, realizada na quarta-feira, com a abstenção dos eleitos de PS e PSD. Tal como no Executivo, os deputados municipais da oposição também deixaram muitos reparos e críticas, enquanto Sérgio Costa lembrou que no ano passado foi a própria oposição que mandou a Câmara gastar o dinheiro que tinha em vez de aprovar empréstimos. A existência da ferrovia, e neste caso a falta dela, continua a estar na ordem do dia nas discussões na cidade da Guarda. Desta vez, a Assembleia Municipal aprovou por unanimidade que se peça às entidades responsáveis a criação de um intercidades de ligação ao norte, mais precisamente Guarda-Porto. Mas mais do que isso, João Correia, deputado do PSD, lamentou que as obras da linha da Beira Alta tenham favorecido mais o transporte de mercadorias do que o de passageiros. As praias fluviais de Valilhas, no Conselho da Guarda, Loriga e Lapa dos Dinheiros, no Conselho de Ceia, viram renovada a atribuição da bandeira azul para a época balnear de 2026. A distinção é atribuída anualmente pela Associação Bandeira Azul da Europa a zonas balneares com elevados padrões de qualidade ambiental, segurança, acessibilidades e serviços. A bandeira azul vai ser hasteada pelo 17º ano consecutivo em Valilhas, no Rio Zezer, e há 15 anos na zona de lazer da Ribeira de Loriga. Já a praia fluvial da Lapa dos Dinheiros alcança este reconhecimento pelo 9º ano consecutivo.

0: Para esta segunda-feira, dia 4 de maio, pode contar no interior do país com o céu algo nublado e também com nova descida das temperaturas. Máximas na Guarda de 12 graus, de 14 em Trancoso e de 17 na Covilhã e também em Vila Nova de Foz Coa.
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0: Avançamos agora para as notícias com a edição de Luís Martins.
4: Depois de ter sido aprovada na reunião de Câmara, com a abstenção da oposição, a prestação de contas do ano de 2025, que registou um saldo líquido negativo de 300 mil euros, também passou na última Assembleia Municipal, realizada na quarta-feira, com a abstenção dos eleitos do PS e PSD. Tal como no Executivo, os deputados municipais da oposição também deixaram muitos reparos e críticas. Foi o caso de Hernani Marques, da Iniciativa Liberal.
5: Ao analisarmos este relatório de contas, o que encontramos é mais do que uma análise técnica, é a soberba de um executivo que planeia mal, executa mal e entrega as culpas sempre aos mesmos. Será que não existe neste executivo a capacidade e humildade de assumir erros quando estes ocorrem pelo seu desempenho? Em primeiro lugar, a execução está longe de ser brilhante. Há muita despesa por executar, por erros de planeamento e problemas de liquidez, prioridades invertidas, na nossa opinião, e no final a Guarda está melhor e mais competitiva. Nós achamos que poderia caminhar para lá, se tudo o que foi prometido fosse executado. Mas tal é improvável de ser uma realidade, pese embora os constantes anúncios do Executivo que vamos vendo ao longo dos dias nas redes sociais. Por fim, Sr. Presidente, apenas lhe peço uma coisa. Faça menos propaganda, gaste menos dinheiro em placas inaugurativas e assuma responsabilidades, executando melhor aquilo que pode fazer e que seja dos interesses dos municípios.
4: Já Ricardo Neves Sousa, do PSD, chamou a atenção para os sinais de perigo destas contas e deixou 5 questões à maioria liderada por Sérgio Costa.
6: Estas contas mostram um município com relativa estabilidade financeira e isso é positivo. Mas também mostram sinais que não devem ser ignorados. Há alguma pressão sobre a liquidez, aumento dos prazos de pagamento e dependência de fatores externos. E é aqui que a oposição tem o dever de ser clara. Não basta gerir bem, é preciso antecipar melhor. Por isso, e porque a população da Guarda que nos elegeu exige de nós respostas, gostaríamos de levantar 5 questões. Senhor Presidente, perante a degradação dos índices de liquidez e a necessidade de antecipar financiamento com capitais próprios, que garantias pode dar hoje de que o município não verá limitada a sua capacidade de resposta a compromissos de curto prazo nos próximos tempos? Segunda pergunta. Como justifica o aumento do prazo médio de pagamentos e que medidas concretas estão previstas para assegurar que o município não transfere dificuldades financeiras para os seus fornecedores, muitos deles empresas locais? Terceira questão. Tendo em conta a dependência significativa de fundos externos e os atrasos reconhecidos, qual é o plano do Executivo caso esses financiamentos continuem a não chegar ao ritmo previsto? Há prioridades definidas ou tudo ficará dependente da tesouraria? Quarta questão. O aumento dos gastos com pessoal está efetivamente a traduzir-se em ganhos de eficiência e melhores serviços ou estamos apenas perante um crescimento estrutural da despesa sem um retorno mensurável? E por último, Para além da execução orçamental, qual é a métrica concreta que o Executivo utiliza para avaliar se a Guarda está hoje mais atrativa, mais competitiva e com mais futuro do que há 4 anos? Porque as contas até podem estar certas, mas o futuro não pode ficar por acertar.
4: Miguel Borges, do PS, afirmou que não interessa o investimento anunciado, mas aquele que é concretizado, e nisso a Câmara da Guarda está mal. E mostrou também preocupação com o aumento da despesa com pessoal.
7: Importa sermos rigorosos. Podemos estar bem posicionados no financiamento aprovado, mas estamos muito mal posicionados na execução financeira. Terceiro lugar no aprovado, último no recebido. E é isto que interessa discutir. Não o investimento anunciado, as obras que vamos fazer, mas o investimento que chega efetivamente ao território. Depois há a despesa com pessoal, que apresenta um crescimento superior a 12%, ultrapassando os 20 milhões de euros e representando mais de um terço da despesa total. Nos últimos anos aumentou mais de 4 milhões e meio de euros e corresponde a 34,5% do valor da despesa. Este aumento torna o orçamento mais rígido e reduz a margem disponível para aquilo que interessa, o investimento. E, ao mesmo tempo, o próprio relatório reconhece a existência de necessidades por suprir em áreas essenciais, como a educação. Ou seja, há um aumento da despesa, mas isso não se traduz de forma evidente numa melhoria proporcional da capacidade da resposta.
4: Em defesa da maioria PG, Nós Cidadãos, o deputado Manuel Prata sublinhou que a Câmara da Guarda está bem e recomenda-se na capacidade de cumprimento das suas obrigações.
8: É de realçar o indicador relativo à solvabilidade em 2025, pois a mesma é de 310%, que embora reflita uma diminuição relativamente a 2024, onde atingiu 351%, o município continua com uma elevada capacidade de cumprimento das suas obrigações no médio e longo prazo, o que, aliado ao equilíbrio financeiro de curto prazo, com um ativo corrente de 36 milhões de euros, superior ao passivo corrente de 17,6 milhões de euros, evidencia uma estrutura financeira globalmente robusta. À Presidência, respectivo Executivo e restante de equipa, desejo que continuem na persecução dos desígnios do desenvolvimento da cidade e Conselho da Guarda, mantendo o foco nas várias áreas de intervenção, conciliando o nível económico e financeiro e que as circunstâncias também o venham a permitir.
4: Sérgio Costa justificou a redução da liquidez com a existência de 6 milhões de euros por receber do Estado e dos fundos comunitários. O Presidente da Câmara também lembrou que no mandato anterior a oposição recomendou à Câmara que gastasse o que tinha na conta.
9: Temos quase 6 milhões de euros de fundos para receber, graças à burocracia do Estado. O Estado no seu todo. É na CCDR, é na CIM, é na própria Câmara. Estamos a falar em 3,5 milhões de euros do 2030, ao deputado São Albon, e do bendito plano de revitalização da Serra da Estrela, 2,5 milhões. Que já gastámos, que já pagámos, mas que ainda não recebemos nada. Por isso é que a liquidez imediata lá vai caindo, não há dúvidas, não há milagres. Em questões financeiras não há milagres e por isso as contas são como são. Então e as obras nas freguesias, já se esqueceram do que os senhores no mandato anterior fizeram? As obras que ainda estão a decorrer, umas já terminaram, outras ainda estão a decorrer nas freguesias rurais, também na freguesia da Guarda, na sua área rural que foi feito, aquele forte investimento que foi feito, depois dos incêndios e das intempéries de 2022... para as quais só recebemos cerca de um terço do seu financiamento, não aprovaram um empréstimo. O que é que os senhores disseram? Gastem o dinheiro que têm na conta. Está escrito em várias atas, foi aquilo que os senhores disseram. Por isso é que a liquidez vai por aí abaixo, o resultado líquido do exercício também tem as suas implicações, naturalmente.
4: As contas de 2025 da Câmara da Guarda, com o saldo líquido negativo de 300 mil euros, foram aprovadas por maioria na última Assembleia Municipal, sob críticas e reparos da oposição. Ainda na Assembleia Municipal da Guarda, de abril, a existência da ferrovia, e neste caso a falta dela, esteve novamente na ordem do dia. Desta vez, a Assembleia Municipal aprovou por unanimidade que se peça às entidades responsáveis a criação de um Intercidades de Ligação ao Norte, mais precisamente entre a Guarda e o Porto, uma moção apresentada pela voz de João Correia, deputado do PSD na Assembleia Municipal da Guarda.
10: Recomendar ao Executivo da Câmara Municipal da Guarda que apele junto do Governo da República e dos Comboios de Portugal para que seja alvo de estudo adequado e profundo, rigoroso, com vista à criação de um novo Intercidades que nos leve até ao Norte, que não temos. Temos Intercidades para o Sul, não temos para o Norte. Portanto, Intercidades Guarda-Porto, que possa servir a população que se desloca para o Norte em tempo considerado adequado. Da mesma forma, deve o Executivo Municipal apelar junto aos Comboios de Portugal maior respeito por esta população e responsabilidade no cumprimento dos horários.
4: O deputado social-democrata lembra os 3 anos de encerramento da ferrovia e lamenta que as obras da linha da Beira Alta tenham sido pensadas essencialmente para os transportes de mercadorias, ao invés de colocarem como prioridade o tempo e as condições de viagem para os passageiros.
10: Foram 3 anos de encerramento para que se fizessem obras, um investimento superior a 1.000 milhões e continua sem servir de forma adequada a população das Beiras. As obras pensadas para aquele setor e para aquela linha foram principalmente para a área das mercadorias. E isso ficou demonstrado depois dela abrir. Esperava-se muito mais, nomeadamente o significativo encurtar de distâncias e uma maior competitividade em relação a soluções menos sustentáveis. Com o investimento efetuado na concordância da Pampilhosa, mais uma vez quem ganhou foram as mercadorias. A população não ganhou rigorosamente nada. Esperavam-se novos trajetos e novos comboios. Acho que devemos exigir mais e melhor de uma empresa pública. E o que é um facto é que temos vindo a ver, a observar, o crescimento dos autocarros. O número de linhas dos autocarros cresceram, as linhas de ferrovia não têm crescido, não têm acompanhado esse crescimento.
4: Uma moção aprovada por unanimidade na Assembleia Municipal da Guarda desta quarta-feira, com João Correia a pedir que se crie uma ligação ferroviária ao Norte, mais precisamente entre a Guarda e o Porto. As praias fluviais de Velhilhas, no Conselho da Guarda, Loriga e Lapa dos Dinheiros, no Conselho de Ceia, viram renovada a atribuição da bandeira azul para a época balnear de 2026. A distinção é atribuída anualmente pela Associação Bandeira Azul da Europa a zonas balneares com elevados padrões de qualidade ambiental, segurança, acessibilidades e serviços. A bandeira azul é hasteada há 17 anos consecutivos em Velhilhas, no Rio Zêzere, e há 15 na zona de lazer da Ribeira de Loriga. Já a praia fluvial da Lapa dos Dinheiros alcança este reconhecimento pelo 9º ano consecutivo. A listagem nacional com as distinções foi divulgada na quinta-feira pela Associação Bandeira Azul da Europa, que este ano atribuiu o galardão a 438 praias em todo o país.
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3: 11 horas 30 minutos e avançamos agora para mais uma edição do programa Frente a Frente, moderado por Luís Martins.

0: Estou frente a frente com o Ricardo Neves Sousa do PSD e Gonçalo Amaral do PS para comentar a atualidade política da semana. Não contamos esta semana com o Daniel Lucas do PGI Nós Cidadãos, ausente devido a compromissos profissionais. Um assunto que marcou a semana foi a reunião de Câmara da passada segunda-feira, em que o Executivo voltou a aprovar novos concursos, a abertura de novos concursos para o Museu dos Sabores e o Centro de Empresa Startup. De adiamento em adiamento, estes dois projetos tardam em ver a luz do dia. Alguma explicação para isso, Ricardo Neves Sousa?
1: Antes de mais, deixem-me cumprimentar todos os presentes, cumprimento também os nossos ouvintes. Bom, explicações com certeza as deve haver, e quem melhor do que o Sr. Presidente da Câmara e o Executivo para as dar aos guardenses. Eu apenas tenho a lamentar o facto de estes dois projetos serem dois projetos ambiciosos para a Guarda e que fazem sentido no âmbito de uma estratégia de regeneração urbana, e estes dois projetos já, portanto, tiveram a sua gênese a quando do mandato do Dr. Álvaro Amaro. Eu relembro que o Dr. Álvaro Amaro saiu da Câmara da Guarda em 2019, portanto já nessa altura se falava nestes dois projetos. De 2019 agora passaram 7 anos. Portanto, e em 7 anos, pouco ou nada, as coisas avançaram.
0: Parece ser uma sina da Guarda os projetos demorarem demasiado tempo a ser concretizados.
1: Exatamente, ou seja, há boas ideias, têm um arranque positivo e depois ficamos apenas por estas boas intenções, porque ao nível da materialização, infelizmente, pouco ou muito pouco se vê. Desde já, o Suar dos Sabores, que é uma obra emblemática e que faz todo sentido ser localizada na Praça Velha, na Praça Luís de Camões, por um lado, dá a possibilidade de reabilitar dois imóveis que estão completamente degradados, ao abandono, em risco de queda até, e, portanto, para além de se resolver um problema até de segurança ao nível urbanístico, pode eventualmente devolver alguma vida e alguma notoriedade a uma zona nobre da cidade que está completamente, até me custa enfim, definir a forma abandonada como está aquela zona importante, portanto a zona central, a zona mais nobre da nossa cidade. Portanto, era desejável que essa obra arrancasse para devolver essa dignidade ao centro histórico, mas também como, do ponto de vista económico, como forma de mostrar a nossa gastronomia, os nossos recursos endógenos a esse nível. Portanto, seria uma montra para o exterior numa zona belíssima da Guarda. Tanto quanto sei, o concurso ficou deserto. Entretanto, a Câmara da Guarda vai lançar um novo concurso por um valor superior. Esperemos que, enfim, alguém acorra a essa obra para, de algum modo, se poder dar um pontapé de arranque. Eu presumo que nesta e muitas outras obras o Executivo faça uma consulta ao mercado para ter mais ou menos uma noção dos preços, portanto, e o concurso seja lançado com base nessa auscultação ao mercado. Também sabemos que ultimamente tem havido uma subida vertiginosa nos preços da construção e, portanto, é desejável que este novo concurso a ser lançado tenha isso em consideração e, sem exagerar, obviamente, mas que haja ali um acréscimo de preço, de forma a que as empresas de construção achem que é possível ir a esse concurso público. Depois temos também no mercado municipal, portanto, os dois pisos superiores do mercado municipal, que neste momento estão devolutos, e onde era previsível que se construísse, portanto, um ninho de empresas, designadamente de base tecnológica. É um projeto que também já vem do segundo mandato do PSD na Câmara da Guarda e que, infelizmente, ainda não viu a luz do dia. Inclusivamente, lembro-me que aqui há uns anos atrás até foi desenhado um projeto que previa nas traseiras, portanto, confinando com o Largo Monsenhor Alves Brás, a criação de um elevador e até depois de uma passadeira, que, como aquilo tem um desnível grande, portanto, que ligasse essa parte da cidade ao edifício. Mas pronto, mais uma vez, ficámos pelas boas intenções e, do ponto de vista da materialização, nada foi feito. De facto, ali a zona da praça, aquele edifício, portanto, enorme, apenas funciona o mercado municipal no piso térreo. Os dois andares superiores, onde funcionavam os talhos e outro tipo de funcionalidades, estão devolutos. Era interessante ocupar-se essa parte do edifício, portanto, com empresas criativas, com empreendedores, empresas tecnológicas, portanto, dando vida àquele espaço, até porque não só é central, mas até do ponto de vista da acessibilidade e do estacionamento, tem ali o parque em volta, que de algum modo, portanto, torna muito mais fácil a utilização e a fruição desse mesmo edifício. Portanto, esperemos que brevemente a Câmara da Guarda, que passe da intenção aos atos e que lance novos concursos de modo que as empresas de construção acorram e que tenhamos finalmente obras e que sejam devolvidos estes dois edifícios, um na Praça Luís de Camões, outro no Mercado Municipal, que seja devolvido à população.
0: Gonçalo.
2: Bom dia, Luís. Bom dia, Ricardo. Bom dia a todos os jornalistas técnicos de Altitude e a todos os nossos ouvintes. Efetivamente, sem querer repetir aqui aquilo que o Ricardo já disse, estamos perante momentos de alguma incerteza também a nível da economia mundial, e o setor da construção civil é efetivamente muito afetado, principalmente pelos preços dos materiais, e é normal que este tipo de concurso possa realmente ficar vazio. Portanto, estamos a falar de um concurso para o Solar dos Sabores, que eu penso que
0: agora é os 3 milhões de euros,
2: começou com 1,8 milhão, né? Entretanto já vai avaliado em 3 milhões de euros. Startups,
0: pouco mais de 1 milhão de euros,
2: 1 milhão e 200 mil, sim, qualquer coisa, não é? Mas o problema é realmente, penso eu, do meu ponto de vista, que não faço parte de nenhuma grande construtora, nem grande nem pequena, é a expectativa de, quando forem realmente para o terreno e tiverem que começar a construir, quanto é que os preços efetivamente não terão já aumentado mais, não é? E depois sabemos que há mecanismos para reavaliação e até está previsto
1: contratualmente, isto no CCP, a correção, não é? Dos preços, exatamente.
2: Mas que é sempre uma coisa, algo chata de fazer, não é? Quando se faz esta correção dos preços devido a questões de catástrofes, de questões inusitadas, somente aqui no que se prende aos combustíveis, não é? Porque às vezes as pessoas podem não ter bem noção porque é que o preço dos tijolos sobe, mas o preço dos tijolos são feitos num forno, né? E esse forno é aquecido, é com combustíveis também, e acaba tudo por ser afetado, tal como o aço é feito em alto forno, o cimento é feito em alto forno, ou seja, tudo necessita de grandes quantidades energéticas para processar, para construir estes materiais de construção, que depois efetivamente fazem a diferença quando está na execução do projeto em si. Agora, ok, Sérgio Costa disse que a Câmara não iria subir o preço desmesuradamente, né? E eu compreendo, até porque efetivamente também não vamos agora apostar tudo ou deitar tudo a perder, por assim dizer, por um projeto, né? Mas eu acho que se calhar o preço vai ter que subir um bom bocado para ficar minimamente atrativo, tanto um como o outro, para ficar atrativo a empresas, não é? Pronto. Agora é assim, enquanto se faz e não, enquanto avança e não, também tem que se ponderar qual é que é o custo que tem estes equipamentos onde têm de ser construídos.
1: Primeiro, custo oportunidade.
2: Por um lado, o que o Ricardo diz, o projeto do Solar dos Sabores poderia ser realmente um projeto que iria reabilitar ali um pouco a Praça Velha, tanto a nível urbanístico, né, porque é horrível chegarmos lá e vermos edifícios que estão devolutos, né, acho que até são três, disseste três, mas acho que até são três edifícios que o projeto, sim, vai abranger.
1: São três, pois a minha ideia é que eram aquelas três. Duas, sim, se mas calhar é, um mais pequeno, sim, passa, sim, a desperceber.
2: Mas pronto, é portanto aquela fachada toda nascente da Praça Velha que está ali e que acaba por dar, ou seja, temos um edifício, né, que foi, já foi passo do concelho, já foi coisa, portanto,
0: e agora é a sede da comunidade intermunicipal,
2: a intermunicipal que ainda está efetivamente, como ainda é usado, ainda está minimamente em condições, mas depois os outros edifícios ao lado realmente não são um bom cartão de visita da praça, que deveria ser o cartão de visita para essa expressão da cidade, não é? Já o o projeto do Centro de Startups. Eu sou muito a favor deste tipo de infraestruturas.
0: Não estamos já à tarde na guarda?
2: Antes tarde que nunca. Sim, porque nós temos aí, pronto, entretanto foram inventadas aí umas pseudo-soluções no edifício da antiga Pró-Raia, etc., mas que são coisas que são pequenas, que não dá para muito, né? E um centro de startups tem que ter algo mais do que isso, não é só tem aqui um espaço onde podem pôr uma secretária.
1: Não dá para muito e de difícil acessibilidade.
2: Não, a acessibilidade é o que é, Ricardo. A necessidade leva à acessibilidade, não é? Pronto. Temos algumas empresas lá efetivamente instaladas. Com polos, são polos de empresas nacionais e até algumas multinacionais que acabam por se instalar ali e ter ali algumas equipas a trabalhar, mas efetivamente nós precisávamos de um sítio onde desse para fazer algo mais, onde desse para organizar umas conferências, onde desse para levar alunos do ensino secundário a visitar instalações e a perceberem como é que é o dia-a-dia de empresas tecnológicas.
1: Do secundário e do superior,
2: e do superior também, claro, até para uma questão de uma falha de emprego, claro, etc. Tinha toda
1: certeza,
2: a lógica poder-se fazer num sítio desses, mostrar o que é que se desenvolve ali, que produtos, que a inovação, o que é que ali temos, porque acreditem, isto é dar oportunidade, principalmente a jovens e também a menos jovens, de poderem criar algo novo e mostrar algo novo, e vamos ficar surpreendidos. Eu nesse aspecto eu ainda acredito muito na capacidade de inovação e de empreendedorismo que alguns jovens ainda conseguem ter hoje em dia, porque realmente vão ficar surpreendidos. E o local, ao contrário do Ricardo, eu não acho que seja, quer dizer, o local não acho que seja mau. Agora, ou bem que se faz um projeto em que articulo muito bem o centro de startups e o mercado municipal, e isso vai implicar haver investimento também no mercado municipal, que não pode ficar como está, ou então também não é propriamente ou seja, são duas coisas que propriamente não combinam. Ou seja, nós temos que pôr de um lado o tradicional, né? Os produtos aqui da nossa região, né? As mondegueiras que iam vender, cada vez há menos, né? Mas que iam vender as suas produções diretas no mercado municipal, e no piso de cima queremos ter algo futurista e tecnológico. Atenção, eu não estou a dizer que não possa ser feito. Agora, é preciso estudar bem como é que isto se pode fazer. E pode criar ali outras sinergias, até a nível de restauração, etc., que podem ser muito interessantes. Eu, se calhar, a minha decisão, se fosse eu a tomá-la, ou se tivesse eu o poder para a tomar, não seria aquele o sítio escolhido para fazer uma incubadora de empresas. No entanto, também, lá está, eu não sou contra. Eu quero é ver coisas a aparecer. E aqui não estou a atacar diretamente a Câmara, não estou a dizer que é culpa da Câmara, que isto não se faz. O que eu te quero dizer, eu quero é ver é que apareça feito. Epá, e se não aparece feito, então mais vale estarem calados, porque isto é a quinta vez que andamos a falar destas obras, principalmente do Solar dos Sabores. O Solar dos Sabores já foi bandeira de campanha eleitoral em 3 eleições autárquicas. É? E continuamos com zero. As pessoas, como eu digo, continuam as pessoas a ser iludidas em campanhas eleitorais com obras que potencialmente podem vir a ser feitas, é? Para muitas, às vezes nem projeto ainda há naquela altura, é? Mas já não há aquela questão do agora então vamos mostrar o que é que fizemos. Vamos mostrar o que é que fizemos, o que é que inauguramos nesses últimos 4 anos. Este é o nosso cartão de visita. Querem que a gente continue a fazer esse tipo de trabalho? Votem em nós. Isto já não há, porque ultimamente a verdade é esta. Nos últimos 12 anos, ok, eu não quero ser mau para não parecer tendencioso, nos últimos 16 anos, sendo que desses 16 anos, os primeiros, devo lembrar que tivemos a crise do subprime, em que não se fazia absolutamente nada, né? Realmente não há nada a nascer na guarda, desde o programa Polis e algumas obras emblemáticas que tivemos aqui há poucos anos.
1: Mas a última grande obra emblemática foi o TMG.
2: Talvez aqui a biblioteca tenha sido ainda posterior.
1: Foi posterior, mas não é muito diferente,
2: mas desde essa altura em que realmente nós não vemos propriamente muita coisa, tivemos iniciativa privada, construção do Vivace na altura, né? O centro comercial lá havia, hoje em dia é pouco mais, e nessa altura depois parou, veio realmente a crise. Entretanto, retomámos da crise e nada foi feito. Tivemos a única coisa de montra que foi feita na cidade da Guarda, e não foi na cidade, pronto, mas na região até, no concelho da Guarda, foi os passadiços do Mondego, que podiam estar a ser mais bem aproveitados, mas têm o seu potencial, foi uma boa iniciativa, construiu-se, mas foi a última obra de montra.
0: Esta semana ficou também marcada pela realização da Assembleia Municipal, numa sessão que começou de uma forma impactante e talvez surpreendente, com a intervenção de Gisela Valente, uma funcionária da autarquia, que foi vítima de assédio laboral, exercido por uma superior hierárquica. Esta mesma foi condenada em tribunal, mas a Câmara não tomou medidas, segundo se queixou Gisela Valente. Ricardo Avicenna.
1: Desde já há que realçar a coragem e a determinação de Gisela Valente, que ela própria o assumiu na Assembleia Municipal, que foi lá apresentar essas queixas e fazer essa denúncia, correndo o risco de sofrer represálias como funcionária da autarquia que é. De facto, acho que merece ser aqui realçada e sublinhada a coragem da pessoa em questão, e alguém nas circunstâncias em que foi, que se predispõe a ir a uma assembleia fazer aquela queixa, é porque a pessoa já ultrapassou uma situação limite e tem que estar mesmo muito, mas muito desesperada para ter aquele tipo de atitude. E esperemos que este grito de alerta tenha sido ouvido por quem de direito e por quem tem o poder de mandar investigar e de mandar apurar até ao mais ínfimo pormenor as circunstâncias de tudo aquilo que foi ali descrito, e que se atue em conformidade. Desde já sabemos que este é um caso que, portanto, aconteceu já aqui há uns anos a esta parte, inclusivamente a autora dos factos, portanto a pessoa que exerceu este tipo de atuação sobre a vítima, já foi inclusivamente condenada em primeira e segunda instância.
0: A pena de prisão com a pena suspensa.
1: Exatamente, e a autarquia, a única medida que eu me lembro, que eu vejo ter sido tomada, foi o caso dessa pessoa que era superior hierárquica da vítima, portanto, de não poder exercer esse tipo de hierarquia sobre aquela pessoa. E, portanto, quando sei, não lhe aconteceu mais nada. O Sr. Presidente, na altura, quando foi confrontado com estas acusações, portanto, pediu logo um extrato da ata da Assembleia para poder abrir um processo de inquérito interno, que a meu ver já vem tarde. Portanto, estes factos já eram subejamente conhecidos, não do domínio público, mas a nível interno já era subejamente conhecido. Portanto, eu só estranho o timing da abertura deste processo de averiguações interno, que já devia ter ocorrido há mais tempo. Mas, em todo o caso, como disse há bocado o Gonçalo e muito bem, mais vale tarde do que nunca, e esperemos que agora, portanto, a veracidade das afirmações proferidas na Assembleia seja efetivamente verificada, e se efetivamente houve algum procedimento, alguma atuação incorreta, portanto, que as entidades competentes atuem em conformidade.
0: Mas concordo ou não que esta autarquia já devia ter tomado medidas, já devia ter dado o exemplo na sequência desta condenação?
1: Sim, vamos lá ver uma coisa.
0: Ou seja, até agora o Executivo foi empurrando com a barriga, quer dizer,
1: o executivo,
0: a aplicação de uma medida mais, digamos assim, mais restritiva.
1: Mais uma medida mais musculada, digamos assim. Não, o Executivo tem sido condescendente com esta situação. E de algum modo, quer dizer, eu não sei se a palavra correta é esta, mas pelo menos utilizo entre aspas, tem protegido de algum modo a prevaricadora. Pelo menos, se não é, a percepção que cria na opinião pública é esta. E eu julgo que ninguém se sente confortável, e aliás, e hoje em dia há legislação específica nesse sentido, portanto todas as pessoas que são vítimas de bullying ou de assédio no seu local de trabalho, portanto hoje em dia há regras muito bem definidas que têm que ser observadas e cumpridas, e aqui no caso da Câmara da Guarda isso não se verificou. Portanto, esta questão do assédio laboral é algo que hoje em dia está na ordem do dia, e de facto as pessoas são muito mais sensíveis a este tipo de práticas do que eram aqui há uns anos atrás, e como tal eu não consigo entender o porquê de, passado este tempo todo, não haver, enfim, outro tipo de medidas exercidas sobre a prevaricadora, que até agora não aconteceu.
0: Gonçalo?
2: Bem, efetivamente, algo tem que estar realmente num ponto muito, muito... algo tem que estar realmente muito mal, tem que ir muito mal quando um funcionário se vê obrigado a ir usar o tempo destinado ao público numa Assembleia Municipal, e depois já lá voltamos mais daqui a bocadinho, que por acaso é transmitida em direto... torna realmente um ponto bastante torna bastante atrativo para fazer este tipo de denúncia, mas efetivamente a engenheira Gisela Valente tem mostrado uma grande determinação depois de tudo o que sofreu, e pelos vistos sofreu mesmo, até não sou eu que digo, não é a minha opinião, é a opinião até dos juízes, claro, dos vários juízes
1: de duas instâncias,
2: exatamente, ou seja, ela, depois de tudo o que sofreu, não vai querer deixar ficar a coisa como está, nos direitos que ela acha que lhe são devidos. Até porque, realmente, como dissemos, a decisão já transitou em julgado, a arguida foi punida com pena suspensa, pena de prisão suspensa, e com um impedimento de voltar a ser a superior hierárquica da queixosa. No entanto, nós temos que nos lembrar que a arguida era uma das pedras basilares do movimento pela guarda quando este apareceu. Inclusivamente, na altura, portanto, na primeira vez que Sérgio Costa ganha a Câmara da Guarda, ela é, salvo erro, assessora da presidência.
0: Sim.
2: E o processo foi-se arrastando nos tribunais, por acaso, nem podemos dizer que se arrastou muito, mas até foi
1: relativamente
2: para a realidade, sim, que costumamos ver, até foi bastante célebre, para o que é normal, mas efetivamente a Gisela Valente levanta aqui também outra questão que é muito pertinente, é que para além deste protecionismo que está a ser dado internamente, quando houve realmente uma prova em tribunal e uma sentença de tribunal transitada em julgado, ou seja, definitiva, que dá, como que a dá a ela, queixosa, como vencedora num processo de assédio laboral, nada acontece internamente à dirigente. Né? E se calhar até tem boas notas no CIADAP. Já sou eu a especular, mas, ou seja, o que quero dizer é assim, quando nós temos um dirigente que acaba por fazer, por tomar medidas persecutórias no trabalho, e limitadoras da liberdade do trabalho e da dignidade no trabalho de uma funcionária que ocupa uma posição de destaque, de relevo, até político, assim, ou seja, que ela, enquanto toma essas medidas, está numa posição de direção, e a seguir até é promovida, digamos, para uma posição de influência política, né, e nada acontece. Ou seja, aqui há protecionismo, de certeza que há. De certeza que há. O máximo que aconteceu foi, efetivamente, a arguida eclipsou-se um pouco. Sim. Portanto, ela foi uma das pedras basilares do movimento pela guarda, mas já não foi uma das pedras basilares da candidatura do PPM nos Cidadãos. É, efetivamente, agora está mais resguardada, se calhar também para no recato não chamar muito a atenção, mas a verdade é que voltou o assunto a vir para a atualidade, até porque, e Gisela Valente já tinha dito isto, penso eu, várias vezes, em vários, penso que até em tribunal, né? Mas efetivamente ela tinha dúvidas sobre quem é que estaria a pagar a defesa da arguída. Pois. E ela volta a dizer que ela no mínimo quer o mesmo tipo de tratamento, porque se a arguida era dirigente da Câmara, ela era funcionária da Câmara. Uhum. Se a Câmara pagou de alguma forma ou assessorou juridicamente a arguida, uma vez que a queixosa pagou do seu bolso todas as custas com advogados, né, e com a acusação, ela exige pelo menos o mesmo tipo de tratamento.
0: Igualdade de tratamento.
2: Igualdade de tratamento e ser ressarcida nos custos que teve. Portanto, é assim. Agora, Sérgio Costa, efetivamente, numa atitude de aparente grande coragem, diz assim, então mandem mate, doa a quem doer, agora vamos ver. Então vamos ver realmente o que é que vai doer a quem doer. Mas eu não me admirava se uma qualquer comissão de inquérito na Câmara Municipal da Guarda viesse a pôr-se acima de qualquer tribunal e a dizer que se calhar não aconteceu nada e que não há nada a fazer e que nenhuma que ninguém beliscou os direitos de ninguém e que está tudo bem. Mas pelo menos a comissão vai avançar. Vamos ver quanto tempo demora, vamos ver as conclusões que vai tirar, vamos ver quem é que a vai constituir. Eu também não sou perito neste tipo de processos, não sei propriamente como é que se processam, mas agora vamos aguardar, efetivamente.
0: Ricardo, desta Assembleia Municipal, houve assim mais algum momento que merecesse destaque?
1: Quer dizer, para além das moções que foram apresentadas pelo grupo municipal do PSD, desde já, portanto, a proposta para a criação de uma Assembleia Municipal jovem, aliás, de um orçamento participativo jovem, a duas medidas, a meu ver, muito bem-vindas, que têm a ver uma

0: Pampilhosa, mais uma vez, quem ganhou foram as mercadorias. A população não ganhou rigorosamente nada. Esperavam-se novos trajetos e novos comboios. Acho que devemos exigir mais e melhor de uma empresa pública. E o que é um facto é que temos vindo a ver, a observar, o crescimento dos autocarros, o número de linhas dos autocarros cresceram, as linhas de ferrovia não têm crescido, não têm acompanhado esse crescimento.
1: Uma moção aprovada por unanimidade na Assembleia Municipal da Guarda desta quarta-feira, com João Correia a pedir que se crie uma ligação ferroviária ao norte, mais precisamente entre a Guarda e o Porto. As praias fluviais de Valinhas, no Conselho da Guarda, Louriga e Lapa dos Dinheiros, no Conselho de Ceia, viram renovada a atribuição da bandeira azul para a época balnear de 2026. A distinção é atribuída anualmente pela Associação Bandeira Azul da Europa a zonas balneares com elevados padrões de qualidade ambiental, segurança, acessibilidades e serviços. A bandeira azul é hasteada há 17 anos consecutivos em Valinhas, no Rio Zêzere, e há 15 na zona de lazer da Ribeira de Louriga. Já a Praia Fluvial da Lapa dos Dinheiros alcança este reconhecimento pelo 9º ano consecutivo. A listagem nacional com as distinções foi divulgada na quinta-feira pela Associação Bandeira Azul da Europa, que este ano atribuiu o galardão a 438 praias em todo o país.
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0: boas horas.
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2: Três horas e avançamos para a síntese informativa com Luís Martins.
3: Depois de ter sido aprovada na reunião de Câmara, com a abstenção da oposição, a prestação de contas do ano de 2025, que registou um saldo líquido negativo de 300 mil euros, também passou por maioria na última Assembleia Municipal, realizada na quarta-feira, com a abstenção dos eleitos de PS e PSD. Tal como no Executivo, os deputados municipais da oposição também deixaram muitos reparos e críticas, enquanto Sérgio Costa lembrou que no ano passado foi a própria oposição que mandou a Câmara gastar o dinheiro que tinha em vez de aprovar empréstimos. A existência da ferrovia, e neste caso a falta dela, continua a estar na ordem do dia nas discussões na cidade da Guarda. Desta vez, a Assembleia Municipal aprovou por unanimidade que se peça às entidades responsáveis a criação de um intercidades de ligação ao norte, mais precisamente Guarda-Porto. Mas mais do que isso, João Correia, deputado do PSD, lamentou que as obras da linha da Beira Alta tenham favorecido mais o transporte de mercadorias do que o de passageiros. As praias fluviais de Valhelhas, no Conselho da Guarda, Loriga e Lapa dos Dinheiros, no Conselho de Ceia, viram renovada a atribuição da bandeira azul para a época balnear de 2026. A distinção é atribuída anualmente pela Associação Bandeira Azul da Europa a zonas balneares com elevados padrões de qualidade ambiental, segurança, acessibilidades e serviços. A bandeira azul vai ser hasteada pelo 17º ano consecutivo em Valhelhas, no Rio Zezer, e há 15 anos na zona de lazer da Ribeira de Loriga. Já a praia fluvial da Lapa dos Dinheiros alcança este reconhecimento pelo 9º ano consecutivo.

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0: Boa tarde, são agora 5 horas.
1: Depois de ter sido aprovada na reunião de Câmara, com a abstenção da oposição, a prestação de contas do ano de 2025, que registrou um saldo

Foi a própria oposição que mandou a Câmara gastar o dinheiro que tinha em vez de aprovar empréstimos. A existência da ferrovia, e neste caso a falta dela, continua a estar na ordem do dia nas discussões na cidade da Guarda. Desta vez, a Assembleia Municipal aprovou por unanimidade que se peça às entidades responsáveis a criação de um intercidades de ligação ao norte, mais precisamente Guarda-Porto. Mas mais do que isso, João Correia, deputado do PSD, lamentou que as obras da linha da Beira Alta tenham favorecido mais o transporte de mercadorias do que o de passageiros. As praias fluviais de Valhilhas, no Conselho da Guarda, Loriga e Lapa dos Dinheiros, no Conselho de Ceia, viram renovada a atribuição da bandeira azul para a época balnear de 2026. A distinção é atribuída anualmente pela Associação Bandeira Azul da Europa a zonas balneares com elevados padrões de qualidade ambiental, segurança, acessibilidades e serviços. A bandeira azul vai ser hasteada pelo 17º ano consecutivo em Valhilhas, no Rio Zêzere, e há 15 anos na zona de lazer da Ribeira de Loriga. Já a praia fluvial da Lapa dos Dinheiros alcança este reconhecimento pelo 9º ano consecutivo.

0: Para amanhã, terça-feira, dia 5 de maio, pode contar no interior do país com o sol nublado e também com pequena possibilidade de aguaceiros durante a tarde. Temperaturas sem grandes alterações, máximas na Guarda de 12 graus, de 15 em Aguiar da Beira e de 16 na Covilhã e também em Almeida.
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0: Avançamos agora para as notícias com a edição de Luís Martins.
4: Depois de ter sido aprovada na reunião de Câmara, com a abstenção da oposição, a prestação de contas do ano de 2025, que registou um saldo líquido negativo de 300 mil euros, também passou na última Assembleia Municipal, realizada na quarta-feira, com a abstenção dos eleitos do PS e PSD. Tal como no Executivo, os deputados municipais da oposição também deixaram muitos reparos e críticas. Foi o caso de Hernani Marques, da Iniciativa Liberal.
5: Ao analisarmos este relatório de contas, o que encontramos é mais do que uma análise técnica, é a soberba de um executivo que planeia mal, executa mal e entrega as culpas sempre aos mesmos. Será que não existe neste executivo a capacidade e humildade de assumir erros quando estes ocorrem pelo seu desempenho? Em primeiro lugar, a execução está longe de ser brilhante. Há muita despesa por executar, por erros de planeamento e problemas de liquidez, prioridades invertidas, na nossa opinião, e no final a Guarda está melhor e mais competitiva. Nós achamos que poderia caminhar para lá, se tudo o que foi prometido fosse executado. Mas tal é improvável de ser uma realidade, pese embora os constantes anúncios do Executivo que vamos vendo ao longo dos dias nas redes sociais. Por fim, Sr. Presidente, apenas lhe peço uma coisa. Faça menos propaganda, gaste menos dinheiro em placas inaugurativas e assuma responsabilidades, executando melhor aquilo que pode fazer e que seja dos interesses dos municípios.
4: Já Ricardo Neves Sousa, do PSD, chamou a atenção para os sinais de perigo destas contas e deixou cinco questões à maioria liderada por Sérgio Costa.
6: Estas contas mostram um município com relativa estabilidade financeira e isso é positivo. Mas também mostram sinais que não devem ser ignorados. Há alguma pressão sobre a liquidez, aumento do

0: os prazos de pagamento e dependência de fatores externos. E é aqui que a oposição tem o dever de ser clara. Não basta gerir bem, é preciso antecipar melhor. Por isso, e porque a população da Guarda que nos elegeu exige de nós respostas, gostaríamos de levantar 5 questões. Senhor Presidente, perante a degradação dos índices de liquidez e a necessidade de antecipar financiamento com capitais próprios, que garantias pode dar hoje de que o município não verá limitada a sua capacidade de resposta a compromissos de curto prazo nos próximos tempos? Segunda pergunta. Como justifica o aumento do prazo médio de pagamentos e que medidas concretas estão previstas para assegurar que o município não transfere dificuldades financeiras para os seus fornecedores, muitos deles empresas locais? Terceira questão. Tendo em conta a dependência significativa de fundos externos e os atrasos reconhecidos, qual é o plano do Executivo caso esses financiamentos continuem a não chegar ao ritmo previsto? Há prioridades definidas ou tudo ficará dependente da tesouraria? Quarta questão. O aumento dos gastos com pessoal está efetivamente a traduzir-se em ganhos de eficiência e melhores serviços ou estamos apenas perante um crescimento estrutural da despesa sem um retorno mensurável? E por último, para além da execução orçamental, qual é a métrica concreta que o Executivo utiliza para avaliar se a Guarda está hoje mais atrativa, mais competitiva e com mais futuro do que há 4 anos? Porque as contas até podem estar certas, mas o futuro não pode ficar por acertar.
1: Miguel Borges, do PS, afirmou que não interessa o investimento anunciado, mas aquele que é concretizado, e nisso a Câmara da Guarda está mal. E mostrou também preocupação com o aumento da despesa com pessoal.
2: Importa sermos rigorosos. Podemos estar bem posicionados no financiamento aprovado, mas estamos muito mal posicionados na execução financeira. Terceiro lugar no aprovado, último no recebido. E é isto que interessa discutir. Não o investimento anunciado, as obras que vamos fazer, mas o investimento que chega efetivamente ao território. Depois há a despesa com pessoal, que apresenta um crescimento superior a 12%, ultrapassando os 20 milhões de euros e representando mais de 1/3 da despesa total. Nos últimos anos aumentou mais de 4,5 milhões de euros e corresponde a 34,5% do valor da despesa. Este aumento torna o orçamento mais rígido e reduz a margem disponível para aquilo que interessa, o investimento. E ao mesmo tempo o próprio relatório reconhece a existência de necessidades por suprir em áreas essenciais, como a educação. Ou seja, há um aumento da despesa, mas isso não se traduz de forma evidente numa melhoria proporcional da capacidade da resposta.
1: Em defesa da maioria PG, Nós Cidadãos, o deputado Manuel Prata sublinhou que a Câmara da Guarda está bem e recomenda-se na capacidade de cumprimento das suas obrigações.
3: É de realçar o indicador relativo à solvabilidade em 2025. Pois a mesma é de 310%, que embora reflita uma diminuição relativamente a 2024, onde atingiu 351%, o município continua com uma elevada capacidade de cumprimento das suas obrigações no médio e longo prazo, o que, aliado ao equilíbrio financeiro de curto prazo, com um ativo corrente de 36 milhões de euros, superior ao passivo corrente de 17,6 milhões de euros, evidencia uma estrutura financeira globalmente robusta. À Presidência, respectivo Executivo e restante de equipa, desejo que continuem na persecução dos desígnios do desenvolvimento da cidade e Conselho da Guarda, mantendo o foco nas várias áreas de intervenção, conciliando o nível económico e financeiro e que as circunstâncias também o venham a permitir.
1: Sérgio Costa justificou a redução da liquidez com a existência de 6 milhões de euros por receber do Estado e dos fundos comunitários. O Presidente da Câmara também lembrou que no mandato anterior a oposição recomendou à Câmara que gastasse o que tinha na conta.
4: Temos quase 6 milhões de euros de fundos para receber, graças à burocracia do Estado. O Estado no seu todo. É na CCDR, é na CIM, é na própria Câmara. Estamos a falar em 3,5 milhões de euros do 2030, adotados em Albon, e do bendito plano de revitalização da Serra da Estrela, 2,5 milhões, que já gastámos, que já pagámos, mas que ainda não recebemos nada. Por isso é que a liquidez imediata lá vai caindo, não há dúvidas, não há milagres. Em questões financeiras, não há milagres. E por isso, as contas são como são. Então e as obras nas freguesias, já se esqueceram do que os senhores no mandato anterior fizeram? As obras que ainda estão a decorrer, umas já terminaram, outras ainda estão a decorrer nas freguesias rurais, também na freguesia da Guarda, na sua área rural, que foi feito, aquele forte investimento que foi feito, depois dos incêndios e das intempéries de 2022, para as quais só recebemos cerca de um terço do seu financiamento, não aprovaram um empréstimo. O que é que os senhores disseram? Gastem o dinheiro que têm na conta. Está escrito em várias atas, foi aquilo que os senhores disseram. Por isso é que a liquidez vai por aí abaixo, o resultado líquido do exercício também tem as suas implicações, naturalmente.
1: As contas de 2025 da Câmara da Guarda, com o saldo líquido negativo de 300 mil euros, foram aprovadas por maioria na última Assembleia Municipal, sob críticas e reparos da oposição. Ainda na Assembleia Municipal da Guarda, de abril, a existência da ferrovia, e neste caso a falta dela, esteve novamente na ordem do dia. Desta vez, a Assembleia Municipal aprovou por unanimidade que se peça às entidades responsáveis a criação de um Intercidades de Ligação ao Norte, mais precisamente entre a Guarda e o Porto, uma moção apresentada pela voz de João Correia, deputado do PSD na Assembleia Municipal da Guarda.
5: Recomendar ao Executivo da Câmara Municipal da Guarda que apele junto do Governo da República e dos Comboios de Portugal para que seja algo de estudo adequado e profundo, rigoroso, com vista à criação de um novo Intercidades que nos leve até ao Norte, que não temos. Temos Intercidades para o Sul, não temos para o Norte. Portanto, o Intercidades Guarda-Porto, que possa servir a população que se desloca para o Norte em tempo considerado adequado. Da mesma forma, deve o Executivo Municipal apelar junto aos Comboios de Portugal maior respeito por esta população e responsabilidade no cumprimento dos horários.
1: O deputado social-democrata lembra os 3 anos de encerramento da ferrovia e lamenta que as obras da linha da Beira Alta tenham sido pensadas essencialmente para os transportes de mercadorias, ao invés de colocarem como prioridade o tempo e as condições de viagem para os passageiros.
5: Foram 3 anos de encerramento para que se fizessem obras, um investimento superior a 1.000 milhões e continua sem servir de forma adequada a população das Beiras. As obras pensadas para aquele setor e para aquela linha foram principalmente para a área das mercadorias. E isso ficou demonstrado depois dela abrir. Esperava-se muito mais, nomeadamente um significativo encurtar de distâncias e uma maior competitividade em relação a soluções menos sustentáveis. Com o investimento efetuado na concordância da Pampilhosa, mais uma vez quem ganhou foram as mercadorias. A população não ganhou rigorosamente nada. Esperavam-se novos trajetos e novos comboios. Acho que devemos exigir mais e melhor de uma empresa pública. E o que é um facto é que temos vindo a ver, a observar, o crescimento dos autocarros. O número de linhas dos autocarros cresceram, as linhas de ferrovia não têm crescido, não têm acompanhado esse crescimento.
1: Uma moção aprovada por unanimidade na Assembleia Municipal da Guarda desta quarta-feira, com João Correia a pedir que se crie uma ligação ferroviária ao Norte, mais precisamente entre a Guarda e o Porto. As praias fluviais de Valinhas, no Conselho da Guarda, Louriga e Lapa dos Dinheiros, no Conselho de Ceia, viram renovada a atribuição da bandeira azul para a época balnear de 2026. A distinção é atribuída anualmente pela Associação Bandeira Azul da Europa às zonas balneares com elevados padrões de qualidade ambiental, segurança, acessibilidades e serviços. A bandeira azul é hasteada há 17 anos consecutivos em Valinhas, no Rio Zêzere, e há 15 na zona de lazer da Ribeira de Louriga. Já a praia fluvial da Lapa dos Dinheiros alcança este reconhecimento pelo 9º ano consecutivo. A listagem nacional com as distinções foi divulgada na quinta-feira pela Associação Bandeira Azul da Europa, que este ano atribuiu o galardão a 438 praias em todo o país.
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0: Ora, muito boa tarde e bem-vindos a mais uma edição do Jogo na Mesa. Connosco em estúdio para comentar a atualidade desportiva temos Telmo Monteiro do Porto, Rui Bahia do Benfica e João Batista do Sporting. E comecemos pela vitória em casa dos Dragões por 1-0 frente ao Alverca e que sagrou o Porto como campeão nacional. Telmo, e antes de mais, parabenizar-te. Indo para o jogo, acabou por ser um jogo dividido de parte a parte com aquele gol de cabeça de Bednarek ao minuto 40, a selar o encontro e o primeiro lugar neste campeonato. Como é que viste este encontro e que palavras de campeão tens para nós?
1: Bom, boa tarde Pedro, boa tarde João, o Rui ainda não está, mas também está a chegar. Boa tarde ouvintes da Rádio Altitude, que estão na antena e no digital. E já agora, antes de ir ao jogo, também felicitar aqui os meus adversários do Benfica e do Sporting, que me felicitaram com mensagens e com telefonemas e pela vitória no 31º campeonato. Bom, Pedro, é sempre um jogo de expectativa, não é? É sempre um jogo de expectativa, embora o Porto, em princípio, se sagrasse campeão nesse jogo. No entanto, o Casapia precisa

0: Precisava de Casa Pia, precisava de pontos. E não vendeu a derrota de uma forma fácil.
1: O Alverca.
0: O Alverca. Estou mesmo cansado. O Alverca não vendeu a derrota de uma forma fácil. Até porque o golo só apareceu ao minuto 40. E pronto, e pensou-se que a partir daí a segunda parte fosse uma segunda parte de domínio do Porto, mas isso não aconteceu, até porque o Alverca teve duas oportunidades para poder empatar o jogo e se calhar estragar a festa de certa forma, não é? Porque ao Porto bastava-lhe o empate e neste caso seria sempre melhor uma vitória, tal como aconteceu, do que propriamente o empate. Acabou por ser um justo vencedor o Porto. Desde a quarta jornada que o Porto esteve em primeiro lugar, chega à 32ª em primeiro lugar. Creio que foi um campeonato muito consistente, que se começou a desenhar logo na primeira jornada contra o Sporting com uma vitória surpreendente. Surpreendente também, se calhar, para nós, adeptos que não conhecíamos o nosso treinador, o Farioli, não é? Era um treinador desconhecido. O Porto, após essa vitória, só teve depois um empate. Foram 7 jornadas que sempre a vencer. Teve um empate com o Benfica no Dragão. Aí pensou-se que efetivamente o Porto poderia claudicar, mas não claudicou. Após esse empate no Dragão, foram mais 11 jornadas sempre com vitórias. E pronto, e depois começou a surgir, à medida que se foi aproximando o fim do campeonato, ou que iniciou a segunda volta, cada vez se pensou mais que era possível conquistar-se este campeonato. No entanto, pelo meio disso, eu disse aqui em fevereiro que estava convicto que o Porto iria ser campeão. No entanto, começou aqui o fantasma do Farioli, que poderia claudicar nas últimas 3 jornadas, nos últimos 3 jogos, nos últimos jogos do campeonato, depois de um empate no Dragão com o Sporting. Começou esse fantasma. Felizmente não houve fantasmas, felizmente...
1: Houve nos festejos, os adeptos que a brincar com a situação foram com lençol branco e tinham a Ajax vestido.
0: Exatamente.
1: E diziam que era o fantasma de Farioli que foi festejar com os adeptos.
0: Exatamente, exatamente. Eu dizer que o Sporting deu bastante luta ao Porto. A dada altura da época foi a equipa que melhor futebol, não me inibo nada de dizer isto, que melhor futebol praticou, deu bastante luta, claudicou agora na reta final, e isto sem desprestígio para ninguém. Pronto, claudicou depois de ter feito também uma boa época, ter sido um bom adversário no segundo lugar e sempre a criar a incerteza de quem seria campeão. Mas como disse o Frederico Varandas, pronto, o Sporting teve grandes lutas, andou na Liga dos Campeões, está na final da Taça de Portugal, e lutou pelo campeonato até às antepenúltimas jornadas, digamos assim, até à 30ª jornada, ou 29ª, lutou pelo campeonato. Eu não vou entrar por esse caminho, mas o Sporting, que tanto ambicionava o campeonato, que seria o tri, muito bem, é legítimo. Uma boa participação na Liga dos Campeões com o Bodo Glimt, que diz que foi a causa deste descalabro contra o último e o penúltimo, agora estes últimos resultados. Teria que ter preparado melhor o projeto. Eu acho que isto nasce de um projeto que correu bem, ao contrário, o ano passado correu péssimo. Eu aqui e os meus colegas de painel também foram solidários. comigo, sempre foram dando umas palmadinhas para as minhas fortes mágoas do ano passado, e isso também eu tenho que reconhecer, não é por se vencer, eu costumo dizer, hoje venço o Porto, espero que no próximo época também vença, mas isto, os adversários também dão valor a esta conquista do campeonato. Tivemos um Benfica mais fraco, para aquilo que seriam as expectativas e os investimentos iniciais, mas pronto, o campeonato é feito ainda a três, o Braga está nas meias finais da Liga Europa, que também é de salientar isto, e foi uma conquista, não digo inesperada, porque ao longo do campeonato se desenhou isto. Algumas coisas que foram sendo ditas, se calhar também foram a motivação para o Porto e naquele clube, e dizer que o Porto é um clube mundial, o Porto é um clube europeu. Está aqui uma camisola da última Liga dos Campeões de 2004. O Porto não é um clube só regional, quando muito é o representante de uma região, porque é o único que tem estes troféus nacionais, europeus e mundiais.
1: E como bem disse o Telmo, trouxe uma camisola do Deco, com o número 10 nas costas, da última vez que uma equipa portuguesa ganhou a Champions. E João, pergunto-te como é que viste a análise do Telmo relativamente a este jogo, e se concordas com a parte da análise que o Telmo fez do campeonato inteiro, quando inclusive pegou na afirmação do Varandas em que o Bodoglind foi a causa da queda do Sporting.
2: Sim, ora bem, primeiro boa noite a todos e dar os parabéns também ao Telmo.
3: Obrigado, João.
2: Porque me parece que o Porto, no geral, é de facto um justo vencedor do campeonato. E pouco mais há a dizer, porque, aliás, temos
1: foram os mais consistentes.
2: Sim, foram mais consistentes e estamos há a possibilidade do Porto bater o recorde de pontos, portanto, 91 pontos, portanto, só por aí está tudo dito, não é? Mas depois, em relação ao jogo, obviamente não tenho grande coisa a dizer, porque também não prestei grande atenção, como era normal, não é? Porque é um jogo para o Sporting já não...
1: Já tinhas já atirado a toalha ao chão.
2: Já me tinham atirado ao chão a mim, não fui eu que atirei ao chão relativamente ao campeonato. Já não tinha toalha para mandar ao chão, portanto, não ia estar ali a prestar atenção ao jogo que era para dar o campeonato ao Porto. Depois, passando aqui um bocadinho pelo campeonato, o Porto faz uma primeira parte arrebatadora, não é? Que é uma primeira parte que me leva a dar os parabéns mais ao Porto, porque foi, de facto, muito superior aos outros clubes, nem digo ao Sporting ou ao Benfica, ao Sporting também fez um bom campeonato.
4: Sim.
2: A diferença, basicamente, foi aquele jogo em Alvalade que o Porto ganhou, tudo bem, mas a primeira volta foi muito boa. Depois, na segunda volta, o Porto estabilizou e passou a ser um clube ao nível do Sporting e do Porto, a perder também os pontos que os outros perdiam. Portanto, o que teve aqui fora da caixa foi a primeira volta fantástica que o Porto fez. E como a primeira volta também conta, não é? Portanto, acho que a partir daí é um justo vencedor. Depois falar um bocadinho do Farioli e dizer que fez um belíssimo trabalho, principalmente se ele teve alguma coisa a ver com as aquisições do Porto, porque me parece que o Porto acertou bastante nos jogadores que comprou, e portanto, se o Farioli teve dedo nessas aquisições, eu também direi bem do Farioli nesse aspecto. Se não foi, quer dizer, eu também parece um bocadinho até injusto para os anteriores treinadores do Porto, porque é impossível comparar esta equipa do Porto com este investimento e com estes jogadores. O Vítor Bruno, o outro, como é que
4: o
2: chama?
4: Anselmo.
2: O Anselmo, e passar três jogos, toda a gente percebeu que ele nem sequer treinador acho que era. Mas o Vítor Bruno, se calhar, se pega numa equipa desta, se calhar faz mais ou menos a mesma coisa. Pronto, e depois pouco mais há a dizer, quer dizer, não vale a pena a gente estar aqui também a ir pela linha de alguns clubes em Portugal que tudo que se passa no mundo tem a ver com a arbitragem. E não vou por aí, porque de facto o Porto foi a melhor equipa deste campeonato. Independentemente daqui e ali ter sido beneficiado, outra vez prejudicado, E o Sporting também, e o Benfica também. Pronto.
0: Comentávamos há pouco, eu e o Pedro, antes do programa, efetivamente, é assim, não se devem justificar as derrotas ou as não vitórias de campeonatos só com a arbitragem. É evidente que há jogos, como tu disseste, e bem, que há uma equipa ou outra que pode vir a ser, que foi beneficiada pela arbitragem, mas no cómputo geral... É assim, há outros vetores, há outras decisões que são importantes, e isso está no seio do clube, está no interior do clube. E,
2: pronto, mas basicamente o que eu queria apenas dizer com isto é que o Porto tem ali naquele momento, quando o Telmo estava a dizer que veio o fantasma do Farioli, que ele podia começar a quebrar, para já aconteceram duas coisas. A primeira coisa mais importante foi o Sporting não se ter aguentado, devido à carga física, não se aguentou, e o Benfica foi ganhar ao Alvalade, e depois a partir daí tudo é diferente. A partir daí tudo é diferente, porque se o Sporting faz o trabalho dele e ganha o Benfica, sim, a partir daí os jogos do Porto não serão completamente diferentes.
0: Se calhar tínhamos campeonato até à 34ª jornada.
2: E o Porto já não ia jogar com a vontade que jogou estes últimos jogos. E depois estava falando aqui só uma coisinha que não teve nada a ver com o Porto campeão, e não faz disso o Porto um injusto campeão, portanto é um campeão justo. Foi naquele momento em que se começa a falar do fantasma Farioli, há ali um jogo, tirando o demérito dos outros, há ali um jogo que é o jogo do Arouca, no último minuto que há aquele penalti e que pode alterar tudo. Eu não sei se estou enganado, mas penso que o Sporting ia jogar nesse dia. Ia jogar nesse dia, e se o Porto empata aquele jogo, penso que o Sporting empatava. Eu não tenho ideia, mas tenho ideia que empatava. Empatava,
0: não, o Porto jogou numa
2: pontos.
0: Sexta-feira. O Sporting
2: não jogou, não. Foi no, esse jogo de Porto Arouca foi no mesmo dia.
0: Não foi, não, João.
2: Já vamos confirmar aí, mas
0: confirma-se,
2: penso,
0: não. Mas o,
2: mas penso que foi.
0: O Porto Arouca, que há aquele penalti sobre o William Gomes, salvo erro.
2: Não, sobre o Fofaná.
3: Ah, Fofaná. Um penalti, não, um pontapé do Fofaná.
2: Mas não é por aí que o Porto é ou não é campeão. Só estou a dizer que...
0: Mas foi uma sexta-feira, esse jogo foi uma sexta-feira.
2: Sim. Quando se começou a falar disso, houve ali vários fatores que seguraram ali o Porto, e tudo muito bem, e nós também já fomos beneficiados, e o Benfica também. Aconteceu no momento certo, digamos assim.
3: Foram os dois à sexta-feira.
2: Foram os dois, eu tenho ideia, foi, que sim, foi. Porque eu estava...
3: O Sporting Estoril.
2: Eu estava a acabar de ver o jogo, e aquilo foi nos últimos instantes, e aquilo foi um balde de água fria para nós, porque acho que nós empataríamos nesse... Ficaríamos ou com os mesmos pontos, ou com dois pontos de diferença. Mas pronto, é o que é, e o Porto merece, e o Farioli está de parabéns, e o André Villas-Boas também está, embora eu e o Telmo também será o oposto do nosso presidente, mas eu também acho que eu sou o oposto daquilo que é hoje o Porto. Espero que não continuem por aí. E aquela festa, podemos falar um bocadinho da festa, Telmo?
0: Podem
2: pronto,
0: falar.
2: Aquela festa,
0: tenho
2: aquela,
0: uma nota sobre
3: aquele campeonato, já não há mais problema.
2: Mas é só para dizer isto, aqueles festejos dos jogadores do
0: Se calhar
2: Porto.
0: O João vai dizer uma coisa.
2: Aqueles festejos dos jogadores do Porto são
3: iguais aos do Sporting?
2: Não, não são.
3: Não são.
0: Há aqui uma nota, e o encontro portista,
2: que é assim. Eu não sei se não, mas depois já disse tuas opiniões.
0: Aquela linguagem.
2: O que foi. O que eu quero dizer é. Opa, os textos do Sporting.
3: Está a dizer que
2: falou-se do Sporting.
3: Mas é igual. É
2: e
3: igual.
2: Falou, não é igual, é. Não. É que estás a dizer que é igual. O que eu estou a dizer não é,
3: é igual. Mas Sporting, até do Benfica. É até por dizer, há jogadores que não conseguem controlar a boquinha.
2: Não, mas pronto, não é controlar a boquinha. O que eu te quero dizer é. Aquilo que foi dito pelos jogadores do Porto. Percebeu-se, e eu estava naquela dúvida daquele jogo do Porto Sporting, daquelas entradas dos jogadores do Porto, se aquilo era só fruto de um jogo de futebol ou se havia ali mais coisas. E eu neste festejo cheguei à conclusão total que aqueles jogadores estavam completamente... A cabeça deles estava cheia daquelas tricas cá de fora. Portanto, até os jogadores foram completamente bombardeados com aquelas coisas, porque vejo um jogador que mal sabe... Vejo, vi umas coisas que não, mal sabe falar português, a falar de uma jornalista que eu nem sei quem é, uma Sofia qualquer coisa, a falar de umas declarações que ele disse. Portanto, um jogador que nem fala português, aquilo foi-lhe metido na cabeça.
3: Então é tudo como é o treinador. O treinador dizia o que lhe mandava dizer.
2: Mandarem o Frederico Varandas com uma melancia, eu nem percebi a melancia, porque se fosse um melão, eu conseguia perceber ali alguma coisa.
0: Era para os dois. Para o Benfica e para o Sporting.
2: A falarem do Pote.
3: Os velhos hábitos.
2: A falarem do Pote num jogo, num festejo do. Aliás, todo aquele festejo baseou-se no Sporting.
0: Mas há uma coisa que para mim é. Pronto, isto nestes excessos, João, isso, aí concordo, embora se calhar tivesse havido excessos, mas a linguagem que foi utilizada, o calão, as asneiras que foram ditas, os jogadores têm que saber que são figuras públicas, que há muitos jovens, muitas crianças, houve ali asneiras pelo meio, que
2: é a linguagem deles, essa é a linguagem entre eles.
0: Está bem, João, mas é assim, são ídolos, os jogadores são ídolos, devem ter o cuidado com a linguagem, e isto porque estão a ser vistos por milhões. Agora, estas críticas, pronto, eu costumo dizer, estas críticas em termos de
2: gozo,
0: de brincadeira...
2: Mas aquilo não é gozo, aquilo há coisas que foram mais além do gozo,
0: claro.
2: E percebes que os jogadores, a questão não é numa brincadeira... que os jogadores possam ter, porque estão com os copos, claro. Até podemos ter isso, não há problema nenhum, que a maior parte estão com os copos, e podem dizer algumas coisas que não deviam. Agora, a questão é que viu-se naqueles jogadores que estavam brifados, como se costuma agora dizer, estavam completamente brifados, e não era só daquele... Na cabeça deles, aquela raiva, tinham aos jogadores no Sporting, aquilo vinha de trás. O que me leva-me a tirar uma conclusão, que pode estar certa ou errada, não sei... que toda aquela fúria que ele mostrava aos jogadores do Sporting, aquilo já estava dentro da cabeça deles. E já não parece assim tanto que aquilo foi o jogo pelo jogo e foram só um bocadinho,
0: João,
2: mais durinhos.
0: Aquilo se acabou não por foi. Ser, se calhar, tanta declaração de... A motivação. E sabes que o...
2: Mas a motivação, eu percebo. Eu percebo que foi uma forma de motivar, mas não me parece correta.
0: Ok.
2: E volto aqui a dar os parabéns ao Porto porque merecem. Mas também quero reforçar o que já disse no programa anterior, que atenção, o futebol português tem atenção, porque eu estou a ver aqui muito neste Porto, estou a ver muito do Porto dos anos 80 e 90, com o que isso tem de bom para ti e de mau também, não é? Claro. Tem coisas boas e coisas más, e vamos estar atentos. Eu não sou ninguém no futebol português, mas acho que quem é deve ter alguma atenção a esta maneira de motivação, como tu estavas a dizer. Esta maneira de motivação pode...
1: Vamos ouvir também a perspectiva do Rui relativamente ao jogo e também relativamente àquilo que foi a vitória do Campeonato do Porto.
3: Ora bem, então muito boa tarde aqui aos meus colegas e aos nossos ouvintes. Isto realmente houve aqui, das duas partes, muito para se mexer, muito pano para mangas. Indiretamente ao jogo, não há nada a dizer. Precisava de ganhar para ser campeão. Precisava de ganhar para precisar só do empate com o Alverca, que pronto, já estava liberto da descida, mas que tem demonstrado não ser nenhum clube que pudesse pôr em causa a vitória do Porto. E portanto é um jogo já de festa, que entram já em festa. Naquela altura, com um ponto, já estavam em festa quando o jogo começou. Portanto, surge depois o golo e aquilo vê-se pelo remate à baliza. Três remates em todo o jogo do Porto e cinco de oportunidades de golo, houve só mais uma. Portanto, o jogo em si já era um jogo de festa, já não interessava muito. Sob o rescaldo disto e do Porto campeão, pois, sim senhor, eu tenho que dar... os parabéns, porque o Porto foi campeão, porque foi a equipa que, apesar de tudo, foi mais homogénea em todo o campeonato e começa com a remodelação, porque aqui o que está é que às vezes é a percepção que os adversários podem ter. O Porto teve uma revolução no plantel, com um treinador novo que vinha com aquela áurea do Ajax, de áurea má do Ajax, e não acreditaram muito no Futebol Clube do Porto. E isso viu-se logo, foi o balão de oxigênio, foi no Sporting Porto, em que ninguém esperava e toda a gente ficou de boca aberta como o Sporting domina, o Porto domina o Sporting naquela altura, chega ao 2-0.
2: Mas isso também não é bem verdade. O jogo foi muitíssimo equilibrado.
3: Eu estou a dizer, ainda
2: o Porto
3: não me entendeste,
2: teve sorte do jogo,
3: ainda
2: teve...
3: não me deixas acabar de falar.
2: Não posso, não posso.
3: O Porto até ao 2-0 foi completamente superior. Depois o Sporting equilibrou, marcou o 2-1 e podia equilibrou o jogo e podia ter empatado. Pronto, mas aí há a entrada do Futebol Clube do Porto e isso deu-lhe um balão de oxigênio e deu aquilo o que o Porto fez durante o resto do campeonato, que foi jogar sempre muito forte no adversário, marcar golo e controlar. Vê-se que é a equipa que tem 15 golos sofridos, não é? Muito consistente na retaguarda, com força física muito grande e pronto. Agora, que fosse a melhor equipa, o melhor futebol, não acredito, não foi o melhor futebol do campeonato. Foi sim a melhor equipa, mais equilibrada, saber o que queria em todos os jogos e contudo, vocês vão dizendo, velhos hábitos, o seio do interior, foi com um retomar também de velhos hábitos. Foi a motivação, foi retomar velhos hábitos que já não víamos e pensaríamos que o início do campeonato e que o presidente, o novo presidente do Futebol Clube do Porto, vinha a fazer transparecer que iria ser uma pessoa diferente. Mas
2: ele
3: não.
2: Entrou a contrariar esses hábitos.
3: Exatamente, mas depois não conseguiu. Não conseguiu, que bateu em qualquer coisa e voltou atrás. E lá está. E depois... são alturas cruciais, não é? Alturas cruciais. Falaste aqui no Porto Arouca, que eu nem ia tocar. São alturas cruciais, que aquilo é um escândalo, aquele penalti que as pessoas veem. Mas isso teve o Sporting.
2: Sim, claro que sim.
3: E não sei, este campeonato, não sei se teve uma Benfica, teve mais de mérito que coisa. Mas isto, lá está, no cômputo geral, eu acho muita piada quando, no decorrer do campeonato, todos os analistas, comentadores, comentam, está a Liga da Verdade, um já devia ter mais pontos, outro devia ter menos, mas quando chegou ao fim, dizem assim, os pratos estão equilibrados. É uma coisa engraçada que todos antes se ouvisse. Todos são favorecidos, todos são prejudicados, uns mais ou menos, mas no final, o prato está equilibrado.
2: Está equilibrado.
3: O prato está equilibrado. Mais coisa, menos coisa. Para o meu lado, não poderei dizer assim. Mas pronto.
2: De barulho, isto não está.
3: Não, de barulho. Ainda tu vens a falar de barulho.
2: Acabamos do Porto já lá.
3: Tu vens a falar de barulho. Vens a falar do lavado de roupa suja que tens no teu clube, com o outro clube. E há mais barulho do que isso. E é extra-futebol. Agora, nós falamos de futebol. Não sei o que é que tu deves pensar, o que é que trazes na manga.
2: Não.
3: É um campeonato. Que, efetivamente, muito me custou porque o meu Benfica não soube aproveitar e, salvo erro, perdeu uma dúzia de pontos com equipas dos cinco lugares finais da tabela e houve quem soube aproveitar e, naturalmente, o que é que uma pessoa pode dizer sobre isto nesta altura? A duas jornadas do fim, o Porto é campeão. E está feito.
2: O Porto deixa-me só acrescentar que eles têm ali meia dúzia de jogadores muito bons, muito bons. Tem. E mais mérito lhes vou dar porque tiveram os dois pontas de lança titulares, lesionados meia época, e jogaram com dois pontas de lança, que aí sim, não tem, nenhum deles tem lugar na nenhuma equipa do meio da tabela para baixo.
4: Pronto.
2: Portanto, aí também ainda se lhe dá mais mérito porque conseguiu, e aí se calhar mérito do treinador conseguiu. Arranjar a maneira de não ser uma falha tão importante.
4: Sim, e daí também, pelo que estás a dizer, o Porto é a equipa com menos golos sofridos, mas também é campeã sem ser o melhor ataque. E aí está o Sporting à frente e está o Benfica à frente. Portanto,
3: é o controlar, foi um saber controlar. Marcar, nunca dar como adquirido o resultado. Como aconteceu na minha equipa que marcava um golo e desligava, punha, parecia um carro elétrico, tínhamos que poupar para ver se chegávamos ao fim, e sempre soube controlar nesse aspecto, sofrer poucos golos,
4: claro.
3: E marcar quando tinha que, quando precisava.
1: Vamos recuar um pouco, à passada quarta-feira, o Sporting, no dia em que o Sporting repôs o jogo da jornada 26, que estava em atraso, em casa, frente ao Tondela. Jogo esse que empatou a duas bolas, golos de Luís Soares ao minuto 62, autogol de João Silva ao minuto 78 e já depois dos 90, o Tondela fez o 2-1 através de um autogol de Blopa e fez o empate aos 90 mais 4 com um golo de Cícero. João, 8 jogos dos Leões em abril, 2 vitórias, 2 derrotas e 4 empates. E com isto, o mau momento do Sporting continua. Como é que justificas, ou melhor, como é que analisas este momento dos Leões e este encontro em si?
2: Olha, primeiro, acho que foi um mês muito, muito complicado, porque houve jogos de muitos jogos e jogos com muita... muito difíceis, jogos que era preciso muito esforço físico e psicológico, e o Sporting percebeu-se que o mercado de janeiro foi um erro. Eu não sei o que é que ia na cabeça dos dirigentes, se de facto pensavam que tinham uma equipa, tinham um banco suficiente, e pensavam que tinham um banco suficiente, e depois houve aqui uma série de azares que houve E que criou isto, ou se não quiseram investir, mais porque não tinham dinheiro, também não sabemos, não parece que seja o caso, porque o Sporting parece bem fisicamente, financeiramente sim. Agora, o que se nota é que a equipa do Sporting está muitíssimo desgastada, e falando deste jogo do Tondela, portanto, o Sporting acaba por dominar o jogo, como não podia deixar de ser de outra forma, não é? Está a jogar contra o Tondela e o Sporting tinha que dominar, fez um jogo quanto baste para marcar 2 golos, e depois nos últimos 5 minutos eu aqui, e atenção, porque eu disse na outra jornada que não percebia aquela euforia dos jogadores do Aves a festejar uma vitória quando já não tinha nada a ganhar nem a perder, que pareceu-me completamente descabido. Eu percebo, precisavam, aliás. Eu acho que até saíram agora da linha d'água com este ponto.
3: Isso. Não, ainda não.
4: Ainda
3: estão a um ponto do Casa Pia.
2: Ah, pronto, mas esse eu percebo.
3: Mas que dessem... são capazes de sair, porque o Casa Pia tem 2 jogos difíceis.
2: Eu percebo que eles dessem tudo, e depois aconteceu algo que acho que só tinha visto isto uma vez no futebol. Foi
3: o Casa Pia,
2: sem
3: 4 que ganhou a Benfica, já estava
2: descido. Quando foi o Manchester United, Bayern Munique, que numa final da Liga dos Campeões.
3: Sim, sim, sim. Sim,
2: foi que no, já depois do tempo regulamentar.
1: Sim, também é um jogo da França, que está a perder 2-0, e portanto, também na compensação virou 1-2-0.
2: Mas até estamos a falar de equipas equilibradas. Agora, equipas desta. Com esta diferença, eu não sei, aquilo passa-se ali, a equipa parou. É, tipo, foi sim, como
1: um e carro... não esquecer que o Tondela, inclusive, é quando está 2-0, falha um penalti, não é?
2: Sim, falha
4: e
2: um penalti.
4: A sequência do penalti que surge.
3: Não, mas se marca o penalti, já não surgia outro golo, já não era canto.
2: Se calhar não era.
3: Claro. Era diferente. Pronto, é a mesma coisa.
2: Mas sim. já agora, aquilo é o penalti mais ridículo que eu vi. O jogador do Sporting põe-lhe a mão, é que aquilo é tão mal. Acho que aquilo
3: empurrou mesmo. Então não é penalti, claro, que era só tu que pôs em dúvida. Mas
2: não interessa, ele até o falhou e não teve nada.
4: É uma grande defesa do Rui Silva.
3: É
4: uma grande defesa.
2: Aquilo, sim, foi uma grande defesa, mas depois
4: aquele jogo tem 2 momentos, ou 3 momentos. Tem a grande defesa do Rui Silva, tem o grande golo do jogador do Tondela, o segundo gol
3: de cabeça.
2: Pronto, mas aí
4: tem o empate. Pronto.
2: Mas esse segundo gol, não, esse segundo
3: e tem
2: gol
3: ainda
2: é...
3: o possível terceiro à trave. É o terceiro momento.
4: Okay. O Famalicão até também teve um. Estás confundido.
3: Não, isso foi do Aves. Isso foi do Aves, desculpa. Estava agora a confundir.
2: Pronto. Era uma equipa completamente destruída.
3: Eu no Famalicão não penso. Pensei no Rafinhas, claro.
2: Era uma equipa completamente destruída, que eu próprio, depois deles marcarem o primeiro golo, faltavam 2 minutos, e eu estava efetivamente com receio. E veio a acontecer, porque aquilo não é defender um canto, não é aquilo, ninguém. Eu nunca tinha visto jogos todos que vi da primeira divisão, nunca vi um jogador cabecear com aquela vontade toda. Portanto, a equipa parou completamente. É como um carro que vai na estrada e fica sem gasolina e para, pronto. E pronto, foi ao minuto 95, felizmente, porque senão perdíamos. Porque a equipa bloqueou completamente.
1: Rui, como é que tu viste este encontro?
2: Muito contente.
3: Não muito contente. Estava a ver o jogo normalmente e como tu vais dizendo, ali a ver outras coisas. Tá, olhava para o resultado, via o Sporting ali, que realmente denotava, porque foi uma primeira parte deprimente. Porque aquele zero remate, zero oportunidades.
0: Uma coisa, zero oportunidades. Chegou ao intervalo 0-0 e sem oportunidades.
3: Sem oportunidades de gol. 0-0-0-0.
0: Exato.
3: E portanto, disse que era uma equipa, e eu aqui, eu falei aqui que depois daquele jogo, depois daquele jogo que eu avisei que antes do AVS, depois daquele jogo antes do AVS, do Sporting Porto para a Taça, depois do jogo do Sporting Porto, do Porto Sporting para a Taça, eu vi a equipa do Sporting fisicamente como estavam e apesar da passagem da eliminatória, notava-se uma fadiga muito grande, aliado às duas lesões que iriam causar ali na defesa e no meio campo. E já com o Aves, eu já dizia que olha que não ia ser, porque o Aves estava à vontade, naquela altura já desceu e as coisas aconteceram. Já este jogo, eu também vi essa primeira parte, o cansaço físico e mental dos jogadores do Sporting, depois de terem empatado no Aves e verem que o terceiro lugar estava no terceiro lugar nesta altura.
2: Mas também facilitar, eu acho que facilitaram.
3: E depois, quando o Luís Suárez marca o golo, e depois vem aquele autogolo também tão esquisito que é aquele autogolo, aquilo não se entende às vezes como é que estão virados. Acontece, mas
0: a defesa está, bate-lhe
3: no... Não, mas não é.
2: Ele está a falar no golo do Tondela. São coisas que ele vê
3: no autogolo, no Sporting, o Tondela, não dá um autogolo, o segundo golo. É um autogolo.
2: Completamente
3: sozinho.
2: Isso é o que eu estou a dizer, que o Telmo não estava a perceber o que eu estava a dizer, eu percebi-te logo onde é que queria chegar, produção. São coisas que eles falam lá entre eles, é que não
3: estas coisas. Não falam lá nada entre eles.
2: Eu percebi logo.
3: É um autogolo. É um autogolo, normal.
2: É um autogolo que o jogador tenta cortar a bola porque sabe que atrás dele.
3: Ele corta a bola mesmo para o meio da baliza. A questão é, pá, mas isto ninguém está a pôr isso em causa. Também, tanto sim, que não estou a pôr em causa que o Tondela foi à procura de mais.
2: Se não, portanto, se não quisesse, não, mas é que tu a dizer, não, tu é que já estás a pôr em causa o Tondela.
3: Eu estou a dizer que
2: estás a pôr em causa um jogador do Tondela.
3: Não estou.
2: Tu se não querias falar disso, não falavas.
3: Eu estou a pôr em causa.
2: Falaste porque quiseste.
3: Eu estou a pôr em causa. Então não tenho que falar nos golos. Então, como falamos que é um grande golo,
2: o Luís Suárez mete ali o pezinho
3: daquela maneira e marca aquele golo, é um lance de plena oportunidade do avançado. E depois sofre, tem um segundo golo que é praticamente não é estranho, é um autogolo, pronto, que devia deixar o Sporting muito mais sossegado. Muito mais sossegado. E eu aí levantei-me do sofá. Fui ver outras coisas, tal, e digo assim:
0: pronto, o resultado estava feito.
3: Quando volto a sentar e olho até para o telemóvel, lá para o flash score, e vejo 2-1. Digo, bom, é que nem vi sequer o canto nem nada.
0: Não então percebeste que tinha havido um penalti falhado
3: não,
0: antes?
3: Não, 2-1, fiquei ali. Não, mas isto já vai dar na mesma. 2-1, isto não adianta, isto está a acabar. E o 2-2. E uma pessoa diz assim: como é que é possível uma equipa ganhar por 2-0, efetivamente, no tempo de descontos, que são os 2, ou 90 mais 2 e 90 mais 4, e sofrem aquele golo. E agora vamos ao que aqui importa, também o Joca já tocou. É um banco insuficiente, e eu pergunto, então, mas na época anterior o banco também já era insuficiente, e eu falei isto na semana passada. A época anterior também já era um banco insuficiente. E acabaram o campeonato a jogar com júniores e diziam que nós ganhámos o campeonato até com júniores e com miúdos e não sei o quê. E, epá, então, mas isto é o quê? É incompetência de quem? É incompetência de quem não vai ao mercado, porquê? Se não tem. Eu até fiz aqui a comparação com quando o Benfica não ganhou o Penta, porque o Luís Filipe Vieira, em vez de apostar na equipa, vendeu toda a gente.
2: E o
3: Sporting diz assim: epá, nós estamos como estamos, a confiança, nós vamos fazer o mesmo que fizemos o ano passado. A soberba. Também,
2: olha,
3: somos os melhores,
2: o caso
3: não há
2: Mateo
3: melhor
2: Reis.
3: Equipa.
2: O Mateo Reis, eu percebo que têm que dar a oportunidade aos jogadores a sair para ganhar dinheiro, claro. Mas se calhar tudo isto, se tivesse o Mateo Reis, que é um jogador completamente fiável a central, a sem lateral dúvida, esquerda, nós temos
4: sem
2: aí.
4: Sem dúvida.
2: Acho que só isso era.
3: Foi a soberba
2: para...
3: toda do Sr. Presidente. Nós somos o maior, e estamos o tri, temos tudo e mais um par de botas. Portanto, estava tudo controlado. Pensavam eles que estava tudo controlado. Mas depois, chegou aquele bodo e estragou aquilo tudo. E depois vem um presidente que, afinal de contas, não merece estar mesmo na Liga dos Campeões. Porque, se fosse à vontade dele, nem iam aos jogos com o Arsenal. Nós queríamos era o tricampeonato. Portanto, nós é que fazemos barulho. Mas outros fazem figuras tristes a dizerem coisas destas.
4: E agora aqui, portanto, só em tipo de graça, e não quero aqui... Acho que o Sporting, o pior que aconteceu ao Sporting, foi também... Desculpem lá, eu vou utilizar mesmo esta frase, a chegada à final da Taça de Portugal. Acho que interiorizou ali qualquer coisa. O campeonato já é difícil, já vamos ganhar um troféu dado o adversário, e que mexeu psicologicamente com a equipa.
3: Fica tudo dividido.
4: Para além de estarem fisicamente muito cansados, não, acho que esta questão de terem chegado também à final e de estarem a perspectivar.
2: Eu isso não acredito.
4: É a análise que eu faço.
2: Eu acredito mais, e acho que foi o que foi o Sporting. Se neste, por incrível que pareça, se em vez do Aves e do Tondela têm apanhado ali equipas com um grau de dificuldade maior, os jogadores juntavam-se mais e mesmo com cansados conseguiam. Eu acho que eles entraram para qualquer um destes jogos a pensar que aquilo eram favas contadas.
4: Pois, também acredito.
2: E depois, quando quiseram, as pernas já não mexiam, mas eu parece mais isso. Se eles têm apanhado o jogo com motivação porque da passagem,
4: claro.
2: E dos jogos que fizeram, foram todos jogos de alta competição, eu acho que eles facilitaram muito. Eles disseram assim: vimos do Arsenal, vimos do Benfica, vimos do Porto,
4: final,
2: e agora o Aves, o último. Já, eles claro. Entraram, a equipa entrou completamente desligada do jogo. E do Tondela, desligaram antes. Do Tondela, desligaram antes, era assim: 2-0 ao Tondela, estamos aqui à vontade, pronto, vamos deixar claro. Andar.
4: Sim, até porque o segundo golo, os dois travessiamentos.
2: E depois outra coisa, área, o Sporting.
3: Primeiro é só.
2: Aquilo que eu disse.
3: Lá está. Eu agora, o João é que leva Sporting, tudo para pó coisa.
4: Bate no
3: aquele autogol. O primeiro é uma sorte.
4: É.
3: Bate no defesa, desvia e pronto. Tem sorte naquele lance. E depois
4: exatamente.
3: É um canto, deixa estar que o jogo já acabou e aquilo é a descontração total.
4: Pois, ninguém salta.
2: Mas depois o Sporting teve de recorrer a jogadores que, como eu disse, dos pontas de lança do Porto, que não tinham lugar, depois conseguiram.
4: Sim.
2: O Sporting também tem ali dois ou três jogadores que não podem jogar numa equipa do Sporting. O lateral direito, o Vajianidis, já nem digo Mangas, mas há ali dois ou três, o Kokorashvili.
4: Ah, esse foi um mau casting mesmo do scouting
2: ali,
4: do
2: que é
4: Sporting.
2: Também
1: esteve a relacionar durante grande parte
3: foi
1: do tempo.
3: Foi um ídolo ao mercado.
4: Foi.
2: Sim, não teve ritmo.
4: Se
2: tivesse que tentar dar uma oportunidade, dava mais a esse do que ao Vajianidis.
3: E gastaram 100 milhões. Agora vejam aqueles jogadores, o que é que deram no campeonato.
4: O Porto gastou 111 milhões,
3: o Benfica gastou,
4: mas foi campeão.
2: Mas contratou bem.
4: Por acaso, contratou.
1: Telmo, como é que tu viste este jogo do Sporting com o Tondela?
4: Olha, o resultado foi uma autêntica surpresa, ó Pedro. Depois de este jogo, a primeira parte, foi, como disse já aqui o Rui, foi uma parte sem qualquer tipo de oportunidade do Sporting. E eu estava a ver e digo assim, bem, esta equipa do Sporting... não quer ganhar o jogo quando deveria ter entrado logo para resolver o jogo,
2: porque
4: necessitava, não é? É o segundo lugar. E o Tondela a jogar fechado, o Tondela a não dar muitos espaços, o Sporting a não ter soluções, e eu a dada altura até fui ver o 11, estava a olhar, e a principal equipa do Sporting está em campo. Eu digo assim, será que houve muitas alterações? Não, estavam. E chegar ao intervalo 0-0, eu comecei mesmo a pensar, bem, pensei, e vou mesmo ser sincero, estava a pensar nos sportinguistas, digo assim, este resultado ao intervalo está a pôr os sportinguistas muito, muito nervosos, porque eles precisam de ganhar este jogo. E bem, depois ao minuto 62, um bom golo do Luís Soares, como sempre, não é? Pleno de oportunidade. E digo, bem, isto agora é o segundo a seguir e o terceiro. 2-0, embora um autogol, e foi quase um pouco como o Rui. Isto, o resultado está feito. E até vou mudar aqui um bocadinho a atenção, até me virei para um computador portátil. Estava ali e aquilo a dada altura o telemóvel apita. Penalti para o Tondela. Está bem, está a acabar, é um penalti para o Tondela. É o golo do Orra.
3: Eu até fui.
4: Penalti falhado.
3: Penalti falhado. E depois, golo do Tondela. Eu digo, olha, foi recarga. Se defendeu e só depois.
4: Não, mas depois comecei a olhar para a televisão e vi, pronto, que tinha sido. Não houve recarga, que eu fiquei estupefacto quando vi a repetição da defesa. Brutal aquela defesa.
3: Não, que cai para o lado e é com o braço.
4: É verdade, assim. É verdade. Fantástica defesa. 2-1, já não antevia. Até estava a contar bem isto, mais 4 minutos. Agora, o Sporting controla a bola. Porque o segundo golo surge de uma jogada do Tondela do lado direito, de bola corrida, e o posicionamento do Sporting em campo, é fácil falar, pronto, estamos a ver na televisão, não sou...
2: É logo no pontapé de arranque.
4: De arranque, exatamente, e o desposicionamento da equipa do Sporting. 2-2, digo assim, bem, isto pior não poderia ser, não é? Em Alvalade, pior não podia ser. Sim. E pronto, eu devo dizer, e epá, isto é natural na condição humana. Fiquei satisfeito, porque digo assim, bem, isto para o Porto está mais aliviado. Para o Porto está mais aliviado.
2: Eu fiquei mais aliviado. Este ano sabemos que há aqui assim uma ligação especial entre o Benfica e o Porto. Aliás, já ouvi até. Até já ouvi muita gente do Porto a dizer claramente isso.
3: Que
2: estavam, que este tempo mais
4: caiu muito bem.
2: O que
4: caiu...
2: é ótimo. Da nossa parte.
4: Repara,
3: Porto especial. O facto do Benfica Porto. Onde é que
2: o facto do Porto? O facto do Porto fazer os festejos todos.
3: Caneco.
2: Baseado no Sporting. Para nós é ótimo. É sinal que estamos ali. Sim, somos nós, estamos a morder os calcanhares ao Porto. Do Benfica, eles não se lembraram do Benfica existir.
4: Não, há aqui uma coisa que caiu. Há aqui uma coisa que caiu muito bem para o Fair Play. O Mourinho já há várias jornadas elogiou o Farioli, elogiou o Futebol Clube do Porto e parece-me que agora houve uns parabéns ao Porto pela conquista
3: do aos adeptos.
4: Aí aos adeptos.
3: Aos jogadores. Deu os parabéns só aos jogadores. Do Porto.
2: Pronto, quem é o nosso?
3: O Frederico.
4: Tu estás agora a brincar, agora e não bem, te estou bem, a perceber.
3: Então. Não ouviste as declarações do Frederico?
4: Ah, sim,
3: dou os parabéns do
4: Benfica. Sim, mas o Benfica também deu. O Benfica também deu.
3: O Benfica na pessoa de quem?
4: É? Na pessoa do Mourinho. Na pessoa do Mourinho também. Ele ligou ao André Vilas Boas.
3: É normal.
4: É, então. A dar-lhe os parabéns. Isto também fica bem no meio do fair play.
3: Não, mas voltando a este jogo, o que é incompreensível no aspecto dos sportinguistas, não é? Para mim não, foi ótimo, é que, olhando para o calendário, o Benfica tinha Famalicão, Braga, Estoril. O próprio Sporting, apesar de estar em igualdade de pontos...
4: Sim, aliás, analisámos isto aqui no programa.
3: E como é que... tocaram este jogo com
2: a leviandade. Mas eu já falei, eu acho precisamente isso. Se o Sporting tem um jogo de um grau de dificuldade maior, se calhar não perdiam, ou não empatavam. Porque eles iam para lá mentalizados que tinham que dar o máximo. E eu acho que eles ali...
4: A questão foi...
2: Eu acho que eles não foram mentalizados, tinham que... Porque eles pensaram, isto aqui é... Favas contadas. É como. Eu já não digo nós, mas quando.
4: Não, mas
2: repara,
4: é aqui que eu acho. Mas aqui é aqui que eu acho, e o Rui Borges também disse isto. Foi incompreensível. Não sei se ele disse que não tinha havido atitude, mas que foi incompreensível. Aquele empate. Mas repara uma coisa. Nós comentámos aqui a última jornada. O Benfica tinha o Famalicão, tem o Braga. E tem o Estoril, o Sport, e estava em segundo lugar. Portanto, é aquilo que ali, qualquer coisa, porque eu acredito que o Varandas motivou muito, muito aquela equipa e esteve muito próximo, porque isto os presidentes têm que estar próximos, e que toda a direção do Sporting, e que aquilo houve ali, aquilo é tipo um amortecedor, um aliviar da pressão por aquilo que acabas mesmo de dizer.
2: E talvez até, não sei se os jogadores não se desmotivaram. Agora, o suficiente
4: também assim, acredito.
2: Nós já não chegamos lá.
4: Precisamente.
2: Já não chegamos lá
4: porque... Precisamente.
2: Mas eu, só em relação para terminar, só dizer que a mim, e falo a nível pessoal, eu fiquei muito chateado com o jogo do Braga, porque achei até injusto, porque o Sporting faz o campeonato que faz. Eu, do Porto não, mas o Benfica, eu acho que o Sporting foi incomparavelmente melhor, diga o que disserem. E eu fiquei terrivelmente chateado com aquele jogo, porque achei mesmo injusto o Sporting que batava atrás do Benfica. O jogo do Tondela, a mim deu-me um conforto mental muito grande, porque eu naquele momento a minha sensação foi: olha, não merece uma equipa que está a ganhar 2-0 com o Tondela e deixa-se empatar, não merece. Portanto, o Benfica, se ficar, claro que depois isto passava uns momentos, a gente fica lixado na mesma, mas naquele momento ele passou o conforto e disse assim: olha, pronto, olha, ao menos assim já não pensamos mais nisto, e ao menos não pensamos mais nisto com um jogo daqueles que mandámos 5 ao posto e mais 4 à barra.
4: Sim, sim.
2: E ficamos
4: sim,
2: com
4: sim,
2: aquela
4: sim.
2: sensação que podíamos, não. Ficamos com aquele conforto e dizer assim: olha, pronto.
1: Voltamos à jornada 32, onde o Benfica foi a Famalicão empatar a 2 bolas, também depois de ter estado a ganhar por 2-0. Golos de Sheldrup ao minuto 12, Rios ao minuto 19, Matias Damorim faz o 2-1 ao minuto 67 e Abubakar faz o 2-2 ao minuto 78. Rui, aquela expulsão de Otamendi mudou por completo um jogo que já parecia uma vitória assegurada.
3: Sim, é uma realidade, já lá vou, porque o jogo tem aqui duas situações evidentes. Mas dizer isto mesmo, qual era o jogo mais importante da jornada? O jogo mais importante da jornada, temos um Porto Alverca, não tinha interesse nenhum, temos um terceiro contra um sétimo em casa e temos um quinto contra o segundo fora. Era o jogo mais importante do Famalicão Benfica, pelo quinto lugar, pelo Famalicão ser a primeira vez que possa ir à UEFA, à Taça UEFA, e que está a jogar bom futebol e está a merecer efetivamente a posição em que está. E quem é que vão nomear para este jogo? O árbitro criou a situação que criou com o Casa Pia, Benfica, Casa Pia em casa. O senhor Gustavo Correia, da Associação de Futebol do Porto, com o VAR Rui Oliveira. E isto uma pessoa diz assim: é pá, pronto, as coisas podem acontecer. Mas chegamos ao fim e dizemos assim: é pá, há coisas que não se entendem.
2: Agora, porque...
3: é?
2: O quê? O que é que foi o Benfica Casa Pia?
3: O Casa Pia foi um penalti que o árbitro viu, em que a bola bate na barriga do António Silva, com o braço completamente todo em baixo, vai da barriga ao braço,
2: não estava em baixo. Pronto, pode não ser penalti porque bate primeiro na perna. Mas...
3: E o braço estava todo em baixo,
2: estás a querer dizer que o árbitro foi mal nomeado porque
3: deixas-me falar,
2: prejudicou o Benfica.
3: Deixas-me falar, depois falas tu.
2: Também tenho uma nota em relação a esse árbitro.
3: Só para dizer, se tu ouvisses as pessoas... irias compreender o que eu vou dizer. Tens de ter calma.
2: Isto é assim.
3: São 34 jornadas. É um árbitro que é internacional. Vejam-se lá, as insígnias de internacional. Acho que nunca apitou nenhum jogo internacional. E sabe-se lá porquê. Porque ninguém lá quer uma anedota daqueles. E, portanto, a incompetência às vezes leva a quem os ponha no poder, mas depois há alguém que consegue ver. Portanto, é um árbitro que em 34 jornadas apitou 4 jogos dos grandes. 0 do Porto. Não consegue apitar um jogo do campeão nacional. Se calhar ainda vai apitar a última jornada. Apitou dois do Benfica, que foram o que se viu. Apitou dois do Sporting, em que um é um golo do empate do Gil Vicente.
2: Ah, pronto, que okay,
3: estás a ver? Eu vejo as coisas pelo todo. Eu vejo as coisas pelo todo. Tenho aqui, não é porque tens falado. Portanto, vê-se que é uma incompetência total de um árbitro.
4: Okay, isto incompetência.
3: Incompetência total, já para não dizer outras coisas. Porque...
2: Já guardas tudo. Esse gol do Gil Vicente deu um empate ao Gil Vicente ao minuto 89.
3: Exatamente.
2: O Carlos faz diferença.
3: Exatamente.
2: Pois um faz penalti na primeira parte ou um penalti
3: pois,
2: no.
3: Depois faz diferença.
2: Ou um gol marcado. Então, um gol no...
3: Mas foi o Benfica que foi beneficiado?
2: Quem?
3: Foi o Benfica.
2: Não, foi o Gil Vicente.
3: Foi o Gil Vicente a favor de quem? Vocês na altura estavam a lutar pelo primeiro lugar.
2: Ah, pronto. Se quiseres ir por aí,
3: então,
2: sim.
3: Então pronto. Então, pronto. Então, pronto. Então o que eu vou dizer é o seguinte.
0: Não apitou nenhum jogo do Porto.
5: Estás a ver o currículo de escola.
3: Não apitou nenhum jogo do Porto. Nenhum. Agora, e isto traz o quê? O jogo começa com 30 minutos do Benfica em Farnés. Foram 30 minutos que não deram qualquer hipótese ao Famalicão. E uma grande entrada do Benfica, os primeiros 30 minutos melhores que eu vi do Benfica, com o golo aos 12 minutos, com o golo aos 19 minutos. E depois, nós temos que ver estas coisas pelos pequenos detalhes. É que um árbitro pode ser incompetente, como eu digo, porque não sabe, mas não sabe. Que não é, que não vê, que não vê, que não vê, não vê. Mas este vê e não vê. Quando lhe convém, quando lhe convém. Portanto, isso já passa um bocado mais a incompetência. E vamos ver, aos 17 minutos, há uma entrada de um Rodrigo Pinheiro completamente a varrer o jogador, com o pé até à frente e a varrer, que nem amarelo mostrou. É o mesmo jogador que mete o penalti aos 30 minutos. Que é um penalti, que aquilo é uma coisa... Como é que se consegue não marcar um penalti daqueles? Que dava o segundo amarelo. A ver, possível 3-0, segundo amarelo, expulsão. Não vê. Não consegue ver. Vê uns.
2: Eu já vi com a mão.
3: Lá vens tu a dizer. Oh, tu sabes o que é um braço e um antebraço?
4: Eu aqui estou.
3: O braço está ali. O antebraço. E vê-se. Quando a bola é cruzada, o antebraço sobe.
2: Eu acho penalti, claro.
3: Sobe. Então prontos. Mas o árbitro não consegue ver uma coisa destas, nem o vídeo ao árbitro. Portanto, e nós chegamos ali aos 30 minutos...
2: Duas avaliações e nenhum viu.
3: Nenhum. Nada. Nenhum viu. O que é estranho.
2: Agora vê bem o que nos passou connosco. Três avaliações e ninguém viu. Foi no jogo do Braga. Foi um penalti, o árbitro não viu. Vai ao VAR, o árbitro... Ah, bem, foi dois, não é mesmo? Que o VAR viu. E depois o árbitro vai novamente a ver a segunda avaliação e não vê outra vez.
3: Este não vê nenhum a favor do Benfica. Teve de ser o VAR, da primeira vez, vir a dizer. Anda cá, que tu não vês bem. Tu não trouxeste as lentes. Depois, aquela primeira parte, ali a partir dos 30 minutos, equilibra um bocado. O jogo tem ali uma pausa. O Benfica tem mais duas grandes oportunidades para marcar. Podia ter resolvido o jogo ali na primeira parte. O jogo começa normalmente ao minuto 55. É uma estupidez do Otamendi. É uma estupidez do Otamendi. Não tem necessidade nenhuma.
0: É que não havia necessidade.
3: Não há necessidade. Já alguém dizia assim: não havia necessidade.
0: Mas é verdade.
3: Corta a bola e pá, eu digo: e ele vai, deixa seguir o pé e vai direcionar a bola. É pá. Qual era a necessidade de um jogador fazer uma coisa destas? E o que eu estranho é não sabia, é a primeira vez que é expulso na Liga Portuguesa, desde que joga em Portugal, expulso direto. Um vermelho direto, o Otamendi. E eu digo assim: é pá, mas este jogador. Não, o árbitro não foi. Nem viu também. Ele também não se apercebeu. E eu digo assim, epá, este jogador é completamente doido. Quer dizer, o que é que vai na cabeça? Ao meio campo.
0: Sim, a jogada não tinha perigo nenhum. Nada.
3: Uma coisa. E depois acontece o impensável. Como é que um Benfica, a ganhar 2-0, como é que um treinador que sabe o que tem, recua tudo para dentro da área?
1: Sim, o Mourinho inclusive tirou os extremos e depois deu lá atrás.
3: Mete tudo cá atrás. Eu deitei logo as mãos à cabeça. Eu digo assim, como é que isto pode ser? Então isto é entregar... Então estamos no minuto 55, falta meia hora. 40 minutos de jogo. Entrega tudo ao bandido. E acontece o gol aos 67. O árbitro vê um canto que ninguém vê. Vê um canto que ninguém vê. Porque parece que agora, para o próximo ano... Já, se cantos que não são, se derem golo, já podem intervir, que estas coisas só aprendem com os erros, mas ainda bem que aprendem com os erros, mas vê um canto onde ninguém viu e daquele canto resulta um mau posicionamento.
2: Vamos lá ver, é verdade, mas foi um canto que ninguém viu, nem os jogadores do Benfica, não há um único levanta-mão. Portanto, isso aí não.
3: Não. Há quem reclame que não é canto. Há quem reclame que não é canto. Sim, senhora.
2: Acho que não, mas pronto.
3: Mas depois vem o mau posicionamento do Barreira Cheia. Porque está atrás do jogador que está à frente dele, e não consegue cobrir a parte da baliza jogadora. Não, deixou, está à frente, ele nem se antecipou, ele está à frente, só lá põe o pé, o guarda-redes chega lá atrasado.
2: E assim o Vagiani diz fazer uma boa dupla.
3: E depois surge o empate e aquilo foi um pandemónio, vem em 15 minutos. Eu, se as coisas forem bem controladas, como alguém que fez as contas, um ex-árbitro fez as contas. Não. 4 minutos para um lado, 4, mais 3 para o outro, mas epá, chegou aos 15. Talvez seja. Epá, muito bem. Só que o Benfica já teve jogos em casa em que podiam ter dado 10 minutos e apareceram 4. Apareceram 3, apareceram 5.
5: Estava a ganhar, não?
3: Não, o problema era esse. Não estava a ganhar. Precisava era ter mais minutos.
2: Mas o Trubino também teve azar, também se lesionou umas quantas vezes.
3: Sim. Isso depois é tal coisa como eu digo.
2: Criticou tanto essa paralisia.
4: Isso é verdade.
2: Tanto que criticou paralisia e fez a mesma coisa.
3: Isso depois é a mesma coisa. É o que eu digo. Acontece com todos.
4: E podia ter corrido pior.
3: Quando necessitam, todos recorrem às mesmas velhas táticas. E este jogador, lá o tal Rodrigo no Pinheiro,
4: sim,
3: que já devia estar expulso no terceiro, epá, foi um milagre.
4: Pois.
3: Podia ter dado cabo daquela história toda.
4: Precisamente.
3: Que é uma bola, um pontapé extraordinário, sem hipótese nenhuma para o guarda-redes.
4: Bate nas costas,
3: bate na perna, pois, bate na perna e sai para fora. Ora. Uma coisa, olha, salvou-se o milagre aqui do Benfica, não perder aqui automaticamente o segundo lugar.

0: É incompreensível para uma equipa como o Benfica, para uma equipa que eu pergunto, será que nunca se treinou jogar com menos um jogador? Foi uma novidade?
1: Se calhar não.
0: Foi uma novidade de recurso?
1: Se calhar não.
0: O fazer aquilo que o Benfica fez é minorizar o Benfica em todos os campos. Porque nós abdicámos completamente de tudo. E foi uma avalanche do Famalicão a acreditar, porque lhe deram as hipóteses todas para acreditar.
1: É uma equipa que acredita sempre.
0: E, portanto, isto dos jogos de futebol, às vezes, é muito injusto, como alguém dizia, não é? Mas as cronologias, às vezes, levam a determinadas situações e que têm consequência. Agora, aqui, o Benfica, com meia hora, como fez, e que poderia ter o jogo totalmente resolvido, criou uma situação, um jogador intempestivo naquela entrada, que põe em causa quase, vamos lá falar, se calhar 40 milhões de euros numa por baixo, não é? Portanto, olha, se fosse, foi um milagre, o Benfica sair com o empate, e pronto, e nós continuamos cá sem perder.
2: Telmo, num minuto, vou comentar este jogo.
1: Num minuto, o Rui está rendido. Pronto, é aquilo que eu analiso. Ele já disse tudo sobre o jogo, mas também quero deixar aqui dizer, o Benfica teve infelicidade com a arbitragem. Não digo isto por ser campeão, nem pouco mais ou menos, mas porque foi infeliz. E foi infeliz nas decisões do seu treinador, como o Rui já aqui disse muito bem, e foi infeliz com a arbitragem.
2: João,
3: eu também só quero, pronto, o Rui também fez uma análise correta, mas eu só quero aqui dizer, acho que até tinha dito aqui no programa anterior, se o que se passou com o Sporting nas Aves fosse com o Benfica, que eles iam criar um barulho, que iam chegar até ao primeiro-ministro, o que fosse. E aconteceu parecido, não tão grave, porque o árbitro não teve a oportunidade de rever. Mas depois eu tenho que falar dessa situação, porque aquelas palavras do Rui Costa são de uma gravidade. Ele põe muita coisa em causa do árbitro.
0: Então, mas tem que pôr.
3: Não,
0: mas o Rui Costa, Rui, já toda a gente criticou, Rui, porque não falava. Quando fala, critica. Então ele não tem que dizer que foi prejudicado.
3: Mas o que ele disse? Não, mas ele não disse que foi prejudicado.
0: Ele disse que foi prejudicado.
3: Não,
0: Rui. E o árbitro fez de propósito aquilo que fez. É a razão dele. Tem que o dizer.
3: Pronto.
0: Então, se faz na primeira volta e faz na segunda o mesmo árbitro, é o quê?
3: Mesmo é sério? O que eu estou a dizer é, ele não pode dizer que o árbitro fez
0: de propósito. Os árbitros são corruptos, como é que toda a gente...
3: Isso é um adepto. Tu vais ali, bebes ali três minis com um colega teu e tu dizes aquilo que tu quiseres.
0: Nada.
3: O presidente do Benfica...
0: O presidente já disse bem pior.
3: Não disse. Não
0: disse. E extra-futebol. O teu presidente diz extra-futebol.
3: É mentira.
0: Diz extra-futebol.
3: É mentira. Portanto, ele não pode dizer o que disse. Não pode dizer o que disse. A insinuar o que disse. A dizer que foi o árbitro. O árbitro quis tirá-los da Liga dos Campeões. É muito grave. E depois basta dar uma... E incentivar... Aquilo é um incentivo ao ódio. Não me venham com outra coisa. O que ele está a dizer ali...
0: Incentivo ao ódio está a pôr, é o Varandas a pôr, dizer
3: não,
0: o que
3: não,
0: diz
3: ele está a pôr o risco.
0: Sobre onde é Vilas Boas.
3: Ele está a pôr em risco. Ele está a pôr em risco.
0: Isso
3: não
0: é que é incentivo ao ódio.
3: Não.
0: Olha,
3: não.
0: Sabes qual é o incentivo
3: ele
0: ao ódio?
3: A pôr em risco.
0: São as palavras dos jogadores.
3: Houve uma coisa.
0: Tu tens jogadores agora, que pisam... Nós pisamos nos cabeça.
3: Pronto.
0: E outros dizem os palavrões que dizem.
3: Todos têm telhados de
0: vida. Qual é o ódio, afinal?
3: Mas neste aspecto ele põe em causa.
0: Deixa lá o Rui Costa, que a ti o Rui Costa não te interessa nada.
3: E depois basta dar uma volta pelas redes sociais para perceber as ameaças que aquele árbitro já sofreu baseado naquilo.
0: Que ameaças é que
3: E depois, isto aqui, eu também quero acabar, porque isto não é o que faz mais barulho, que é o mais prejudicado. Só quero dizer isto. Porque o Sporting, eu também já sou da opinião que o Sporting faça também barulho e o nosso futebol entre nesta... Isto é uma macacada, não é? Porque o que faz o Benfica é uma macacada, porque o que aconteceu... O Benfica só está a lutar, só está neste momento, neste problema, porque aconteceu ao Sporting uma semana antes precisamente o que lhes aconteceu.
0: Mas o Benfica já aconteceu.
3: E o Sporting manteve-se calado,
0: vezes.
3: Eu mantenho calado, porque eu nunca posso reclamar de um penalti aos 40 minutos com o Aves, quando temos mais 50 para a frente. Foi o que aconteceu ao Benfica. O Benfica, até ele fica mal, um presidente, dizer o que disse, a gravidade que disse. Falar dos 15 minutos quando uma equipa grande em Portugal está empatada e critica o ter muito tempo, é muito triste.
0: Tu tiveste 14 minutos a analisar um lance, mais as incidências todas do jogo, e tiveste 20 minutos de compensação, agora compara. Agora compara. Mas para que é que estás agora
3: não
0: a falar no
3: que
0: Rui Costa?
3: Que tu
0: se tu estás, tens é que falar
3: o que
0: de futebol.
3: Dizer...

0: e vocês afinal eram o supra-sumo do tricampeonato e estáis em terceiro lugar.
1: O que vocês... É em terceiro, como disse o Samu, não é? também conversa de tasca. Pronto, tudo bem. Agora, não pode, Rui, pelo menos onde eu estiver,
0: o mundo
1: é enorme. Olha, sabes, e Portugal também é bastante grande e eu não posso chegar a todo lado. Onde eu chegar, esse mito que vocês são mais prejudicados, por mim, não passa.
0: O Mourinho disse a coisa mais importante. Este jogo resume o que é o futebol português e o que foi este campeonato.
1: Mas porquê? Porquê?
2: Vai ver quem foi o Porto não mais foi beneficiado.
3: Mas onde é que vocês conseguem apontar um jogo ao Porto?
1: O benefício. E ao Sporting? Olha, eu já falei com imensos benfiquistas e até nas redes sociais eu teria o dia para estar um bocado mais. Dizem sempre.
0: Na época do treinador.
1: Quando a gente pergunta a algum, pergunta sempre, falam sempre no canto de Santa Clara. Não tem outro lance. Aliás, o Rui já falou aqui de um lance. Aos 89 minutos, o Sporting é prejudicado em 2 pontos. Já não é o Desportivo das Aves, é o AVS. No AVS, o Sporting é roubado no penalti.
0: No Benfica, eu assim de repente,
1: olha, na segunda jornada com o Estrela da Amadora, o Richard Rios, aos 2 minutos, devia estar na rua. Não está.
0: Pronto, lá vem ele agora a falar.
1: Com o Porto contra o Silva, aquele penalti do tamanho do mundo, alguém o viu?
4: Ninguém. Sim, mas avançamos.
1: Portanto, calha a todos.
4: Exatamente.
1: E vocês não podem passar esse mito, por mim não passa. Como o do ano passado, que vocês fartam-se dizer que... Foi o clube mais prejudicado, coitadinhos. Foi mais.
0: E tem sido o clube mais prejudicado.
1: Não há um único órgão de comunicação social no ano passado que não tenha dito que o Benfica foi o mais beneficiado. Ouviram bem o que eu disse? Mais, quer saber mais?
4: Para rematar.
1: O Benfica tem o dobro dos penaltis do Sporting. Ou o Benfica é o clube mais azarado da Europa.
0: Tu tens 80% do teu tempo a falar do Benfica.
1: Pronto, está bem.
4: É assim. Próximas partidas.
1: Já que do Porto agora já não falo do Benfica, falo.
0: 80% a falar do Benfica.
4: Próximas partidas.
1: Só para terminar, o Benfica é a equipa no campeonato todo que tem menos amarelo. Tem o dobro dos penaltis do Sporting. Ainda se queixam.
0: E temos alguns que não foram marcados.
1: Ora, sois o clube na Europa que tem mais azar do mundo. Cada vez que entra na área, é sempre falta.
0: E mesmo assim conseguimos chegar ao segundo lugar.
1: O Porto não tem lance de dúvida na área.
4: Já chega, já acabamos. Próximas partidas. Temos o Sporting Vitória já daqui a pouco às 8h15. Temos o AVS Porto, que temos aqui uma nuance que devido à alteração regulamentar desta temporada, que basicamente os jogos da penúltima e última jornadas têm que ser todos à mesma hora, mas como o Braga joga na quinta-feira à noite, possivelmente os jogos vão ser na segunda-feira porque tem que ter 72 horas de descanso. Oficialmente ainda está domingo às 5, mas possivelmente os jogos vão ser na segunda-feira. Portanto, AVS Porto, Benfica Braga e Rio Ave Sporting, à partida serão os 3 jogos na segunda-feira.
0: Não, mas isso tem que ser domingo. Pá.
1: Tem que ser, dava jeito, não é?
0: Tem que ser domingo para o Braga ir cansado.
4: Obrigado a todos por terem estado desse lado. Agradecer também ao Telmo, ao Rui e ao João por terem estado presentes. A reposição do programa é amanhã, terça-feira, às 10 horas. Até para a semana.

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